0: solos de guitarra me conquistaram. Viu?
1: Corei.
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8: 23 horas em ponto.
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2: 0:02.
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0: 5 horas e 15 minutos.
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1: 40 graus. 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

0: 8:39.
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0: 10:24.
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0: 10:52.
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3: 40 graus.

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5: Observatório Nacional. 6:59:40. Observatório Nacional. 6:59:50.
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1: Hora certa.
2: 7 horas e 41 minutos.
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0: Muito bom dia, muito bom dia. Chegando aqui o programa Rocha Nova na Sabada FM 106,3. Apresentação Fernando Stone. Hoje sabadão, né? Sabadão, dia 19. É de setembro aí do ano 2026. Do jeito que ninguém jamais se entregou. Galera, curtindo a Rocha Nova, apresentação Fernando Stone. Até às 9. Tocando muita música boa pra você que sintoniza. Aqui a 106,3, tá bom? 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Alô, Claudinho! Lá em Bacurituba tem um super sacolão São Bento aí do Grande Bento. E a grande Tereza, gente boa, né? Galera boa do super sacolão São Bento. Em Bacurituba. Alô, galera! Estamos chegando aqui, ó, as melhores músicas pra você.
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0: Olá, sucesso, Hugo e Guilherme, na programação aqui do programa. Toca essa aqui pra galera. Programação do Arrocha Nó. Bom dia!

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galera curtindo, curtindo aqui o programa. A Roço Nó 6,3 de puro som na sua rádio, na Rádio Salvador FM. É, galera curtindo.

no clima. Um abraço aí. Um abraço ao parceiro Gato lá em Belém do Pará, lá no Pará, né? Tá curtindo a gente. Sempre curtindo a gente, grande Gato. Gente boa, alô Gato. Um abração, meu irmão, grande Adalton, né? É fera consideradíssimo. Vambora, gente. Hoje é dia. Tá na hora já, né? Tomar aquela geladinha. Alô, Perigosa! Curtindo, curtindo!

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0: Manda aqui na Salva da FM, sucesso! É, tocando aqui.
1: Sensação, bebê!
0: Outras ideias, Marcinho, sensação! Na programação da Rocha Nova, na Tsunami, 106,3 pro sucesso, hein? É, galera, curtindo! 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Tá na escuta aí sempre do programa, né?

Programação legal pra galera, Racional com Fernando Stone. Olha pra galera que vem aí galera. Dia 2 de outubro, a festa Recorda Bacurituba, ano 1. E o point, o palco desse showzaço é o Clube São Sebastião em Bacurituba. Apresentando pra galera ele, o maestro do milênio, Carlinhos Tijolada. Rolando essa e outras mais aí pra galera. Tá bom? É, dia 2 de outubro, sexta-feira. Clube São Sebastião, Bacurituba. Tem a radiola musical LJ Som. É o comando aí dos DJs Ricardo Marley, DJ César Rhodes. E ele, o grande Ronielson Black, grande bolo, né? É, fazendo esse festaço pra galera. Dia 2 de outubro, Recorda Bacurituba. Clube São Sebastião. A organização dela, Odete Rony Boy. Alô, Rony.

Um abraço ali de Antônio Carlos de Bacurituba, homem forte, DJ da Furacão Twister. Esperadíssimo DJ Antônio Carlos, abraço de

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As participações especiais de Fernando Stone, eu mesmo, e mais o DJ Walter Ney. 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É dia 26 de setembro. A Curituba, a organização dele, o grande Gordinho. Que agora está no comando aí do Badajó, né? Alô, Gordinho!

0: De volta aqui no Som da Samba da FM, programa Rocha Nova, Fernando Stone. Agora são 8 horas 59 minutinhos, né? Vamos ver sempre começar o Nunes, todo dia a dia de vender barato. Alô, Claudinho! Sempre tá escuta ali na rua Carneiro de Freitas, São Bento. 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Alô, Bento! Alô, Tereza! Abraço pra vocês! Falando Super Sacolão São Bento, né? Aquele apoio legal aqui do nosso programa. Valeu, turma! Finalzinho já de programa, né? Tá chegando a turma boa aqui do programa Frequência Máxima pra continuar. Continuar a festa, né? O som bacana aqui da 106,3. Valeu, turma, vou fechar. Som do Neto Brito, a música A Cena. Valeu, turma, boa, até sábado que vem, se Deus permitir. Estaremos de volta aqui, valeu.
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3: Hora certa. 9:11.
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8: Bom dia, São Bento. Bom dia, Maranhão. Começa agora o Frequência Máxima.

Justificando a ausência do Gabriel, ele mandou mensagem pra nós e disse que vai chegar um pouco atrasado hoje. Mas nós estamos aqui, quando ele chegar nós vamos continuar. Se ele não chegar também, nós continuaremos. Mas é isso, continue ligado aqui no Frequência Máxima.

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Atenção, agora nós vamos ouvir uma música que foi lançada ontem pra vocês. Música exclusiva de Neto Brito, que foi lançada ontem ao meio-dia. Agora deixo vocês com Mega Hair de Neto Brito e Luan Pereira.

Ah, aí, Yuri. Porra, Yuri não dá atenção, mano. Chama esse cara aí, por favor, mano. Aí, Yuri. Mas maneira a música ou não? Então eu vou gravar outro, parceiro. Ó, oh,

Atenção pessoal, eu estou aqui agora com Everaldo Júnior, da Everaldo Costa, da Esquadrão de Ouro, e ele vai trazer um pouco de esporte. Nós teremos um jogo hoje, um jogo excelente, um jogo maravilhoso, e ele vai trazer um pouco de esporte para vocês.

0: Bom dia, Wilson. Bom dia, Thaleson, da São Bento FM e todo o público ouvinte, né? Que hoje temos rodada interessante no estado de Otovelo, mais uma rodada do Campeonato São Bentoense, São Lourenço e São Benedito. Um jogo que promete muito. São Lourenço vem de vitória sobre o time do Idágua e São Benedito vem de vitória em cima do Tupinambá. Jogo que promete muito, um clássico, eu diria assim, um clássico Sansão aqui da nossa cidade, né? E só lembrando ao torcedor, São Bentoense, o torcedor, que o São Benedito não é o São Benedito do bairro, é o São Benedito lá da zona rural, ali das imediações aí do Santa Rosa e Belas Águas, naquele trecho ali, né? E quero cumprimentar também o meu amigo Lulu, que é presidente dessa equipe. Um abraço para você e toda a sua família, Lulu. Tamo junto. E sim, hoje é um grande jogo, né? Daqui a pouquinho lá no estádio Newton Belo, ali no nosso tempo maior do esporte, com a equipe de ouro do rádio, Esquadrão de Ouro, que é comandado por Isanilson Dias, o comentarista que sabe o que diz. Também por lá está o Rubinho Sá e o narrador que agita o coração da galera, o Fernando Abraão. Comigo mesmo na reportagem, Valdo Costa, e também o nosso auxiliar técnico lá por lá, o JP do Piseiro. Aquele abraço, JP, um abraço. E sim, hoje é um jogo que promete muito, né? As duas equipes vêm em busca do resultado positivo. É um jogo que é muito interessante, é um clássico dinâmico aí da nossa cidade. E deixo o convite aí pro torcedor, vista sua camisa, vá pro campo, festeje, vive com seu time, especialmente aí o pessoal aí do São Lourenço, São Manuel, aeroporto, dessas imediações aí do São Lourenço aí, que torce muito por esse clube aí tradicional aqui da nossa cidade. E falar do jogo passado, foi um jogo muito interessante aí, São Jerônimo versus Ponte, empate 0-0, com destaque aí para esse jogador aí do São Jerônimo aí, o lateral esquerdo Sérgio, grande jogador, né? Jogador de muita força, também outros jogadores aí que também contribuem muito, o Fábio, o Jerel, e foi um time que veio com uma proposta de jogo interessante, mas ficou no empate 0-0 por falta de eficiência dos seus atacantes, e o time foi bem. Muito bem a ponte está um pouco resguardada aí, um pouco desfalcada de alguns atletas, mas foi um jogo muito equilibrado. E eu sempre digo, Thaleson e Wilson, que o campeonato é um campeonato muito equilibrado aqui em São Bento. Se você tiver a oportunidade de assistir lá no estádio, é um jogo muito dinâmico, as equipes vêm buscar o resultado e a gente fica muito satisfeito com isso. E o estádio é um estádio muito aconchegante, está recebendo um grande público, o público que vai ali está na sombra, as cadeiras todas cobertas, então está um estado muito maravilhoso para o torcedor assistir esses espetáculos, esses grandes jogos que vem acontecendo nos campeonatos sametuenses.
1: É isso, muito obrigado, Everaldo Costa. Todo mundo ligado. A partir de que horas?
0: A partir das 15h30, lá do estádio Newton Belo, Esquadrão de Ouro do Rádio Salar, Isanilson Dias com toda a sua equipe, Fernando Abraão, Everaldo Costa, Rubinho Sá, o JP do Piseiro, nosso auxiliar técnico lá, que ele está lá modulando os médios e graves e agudos aí, para levar o melhor som aí para todos os ouvintes da São Bento FM, e que a gente está lá mostrando o nosso trabalho, desenvolvendo uma grande transmissão, se Deus quiser.
1: É isso, Everaldo Costa, muito obrigado. Todo mundo ligado a partir das 15h30.
0: Já deixo o convite para você, Wilson e Thaleson, tá certo? Para sair para no estádio aí, torcer, não sei para qualquer equipe, mas que vá torcer, muito bom.
1: É isso, muito obrigado. Agora nós vamos para os nossos apoios culturais.
0: Jogo a vinheta de novo.

0: Muito bem. Hoje tem jogo 3 horas e 30 minutos da tarde, lá no estádio Newton Belo, transmitido ao vivo pela rádio. Vocês vão ouvir aqui pela rádio. E é isso. Vamos agora para os nossos apoios culturais.
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0: aberta.
1: 9:43.
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1: Alô?
2: Ué, foguenta.
1: Quem tá falando?
2: Sou eu, Bola de Fogo. E aí, tá de bobeira hoje?
1: Tô.
2: Vamos dar um rolê na praia, mó solzão, praia da Barra.
1: Já é.
2: Então vou aí te buscar, valeu?
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1: É isso mesmo, agora você vai ouvir a música Por que não ver de Limão com Mel, pedido por um de nossos ouvintes aqui no nosso grupo de ouvintes. Se você quer entrar no nosso grupo de ouvintes, mande mensagem para o nosso WhatsApp ou para o WhatsApp da rádio.
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1: É isso mesmo, se você quiser participar do nosso grupo, envie mensagem para o WhatsApp da rádio que nós te adicionaremos em nosso grupo de ouvintes. Fiquem agora com Por que não ver do Limão com Mel.

0: É isso mesmo, agora nós vamos para os nossos apoios culturais. Nós voltamos com Giro de Notícias.
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E agora, confira as principais notícias de São Bento, do Maranhão, do Brasil e do mundo. Começando por São Bento, neste sábado, a previsão indica máxima de 35 graus e mínima de 24 graus, com baixa possibilidade de chuva. Na atualização mais recente do município, uma licitação aberta prevê a contratação de empresa para o fornecimento de medicamentos e produtos relacionados para atender às necessidades da população. No Maranhão, o Dia Mundial da Limpeza movimenta ações ambientais neste sábado. Em Timon, voluntários participam de uma mobilização para recolher resíduos e conscientizar sobre a preservação dos espaços públicos. E no esporte, o Cavalo de Aço de Imperatriz participa da FECOIMP 2026, aproximando o clube da torcida e de empresas durante a feira. Na ciência, o Instituto Nacional de Pesquisas Espaciais, o INPE, começou a operar um novo modelo de previsão do tempo. O sistema foi desenvolvido no Brasil e utiliza o supercomputador Jaci. Na cultura, o filme brasileiro

Tupipa foi escolhido para representar o Brasil na disputa pelo Oscar de 2027. No Japão, começaram oficialmente neste sábado os Jogos Asiáticos de Nagoya, com uma cerimônia de abertura marcada para as representações e fogos de artifício. A competição reúne milhares de atletas de vários países. E no esporte internacional, a Coreia do Sul se tornou o primeiro país asiático a garantir a vaga entre os 8 finalistas da Copa Davis, depois de vencer a Índia por 3-1. E uma última atualização policial chama atenção em São Bento. Uma criança foi encontrada sem vida no povoado Iguapiranga 2, na zona rural do município, após ter sido dada como desaparecida. Segundo informações divulgadas neste sábado, um adolescente de 17 anos foi apreendido durante as investigações. A possível participação dele ainda é objeto de investigação, e as circunstâncias do caso dependem dos exames de perícia. Essa é uma informação em atualização, e novos detalhes podem ser divulgados pelas autoridades.

Polícia apreende 2 adolescentes suspeitos de ameaçar de morte servidores de escola em Caxias. Preso por se passar por tenente da Marinha e oferecer falso curso, pode ter feito mais de 200 vítimas em Arari, diz a polícia. Homem é condenado a 30 anos de prisão por matar companheira asfixiada em São Luís. Jovem é morto a tiros enquanto pilotava motocicleta em Imperatriz, no Maranhão. Homem é condenado a mais de 10 anos de prisão por esfaquear o próprio irmão em Imperatriz. Condenado por homicídio, pula muro e sofre fratura exposta ao tentar fugir da polícia em Timon, no Maranhão. Dupla armada assalta funcionários de loja de carros na Avenida dos Franceses. Suspeitos de tentar matar ex após recusa em reatar relação é preso em São Luís. Essas foram as nossas notícias de São Bento e do Maranhão.

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Agora nós vamos ouvir a música Eu Tenho Dono, da dupla Canção e Louvor, pedida pelo Jaime William, dedicada aos nossos ouvintes, clientes do Lava Jato e os colaboradores do Lava Jato, Josiel, Marcinho e Emanuel. Fiquem agora com Eu Tenho Dono, da dupla Canção e Louvor.

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10: Hora certa.
11: Bom dia e a hora certa.
12: 10:23.
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17: Vai.

A primeira é devagarzinha, só aprendizado, hein? É assim, ó. 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De novo. 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

ligado, hein? 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De novo. 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

0: Bom dia e a hora certa.
1: 10:32.
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0: Agora nós temos a nossa entrevista com o professor Vitor. Queria dar bom dia para o professor Vitor se apresentar, para quem não o conhece.
1: Bom dia, Wilson, bom dia, Thaleson e Jennifer, né, e todos os ouvintes que estão sintonizados no momento.
0: É isso, perfeito. E conta um pouquinho pra gente sobre o senhor. Conta mais sobre quem é Vitor, quem é Vitor Emanuel. Vitor Manuel, perdão.
1: Bom, vocês são meus alunos, né, em pouco tempo, mas já deu para perceber como eu sou dentro do meu ambiente de trabalho, né? Agora imagine fora do ambiente de trabalho. É um Vitor sociável, um Vitor que gosta de brincadeiras, diálogos, criar amizades, fortalecer laços, enfim, né? Eu gosto de investir em experiências novas, né? Em fortalecer elos que vão contribuir de uma certa forma.
0: Perfeito, perfeito. A gente tem várias perguntas muito interessantes para fazer para o senhor. Mas eu queria saber agora. Acho que a pergunta que todo mundo está esperando é uma das mais importantes. Como surgiu e quando surgiu o seu interesse pela área da educação?
1: Certo, essa é uma pergunta bem importante, pois se qualquer um de vocês comparecerem na minha humilde residência, vocês vão observar que as paredes são todas riscadas, né? Ou seja, é algo mesmo que vem de berço. Foi algo que eu sempre mesmo quis fazer e que faço hoje por amor à profissão, por amor a ensinar, né, e aprender, porque no processo de ensino e aprendizado é uma troca de experiências constantemente, né, porque o professor ele não é mais o centro do conhecimento, né. Hoje em dia quem são os protagonistas são justamente vocês, que são os alunos, que têm hoje essa autonomia de buscar o seu conhecimento. A gente só faz a intermediação, a mediação do conteúdo, na verdade.
2: Bom, continuando com as perguntas, professor, eu gostaria de perguntar, o senhor se lembra do seu primeiro dia de aula? Se a resposta for sim, como foi a experiência?
1: Certo, não tem como esquecer esse momento. Foi um momento assim muito desesperador, que era uma nova experiência, né? E como diz grandes pensadores, que o novo nos assusta, né? E realmente você diante de uma sala de aula com 35 alunos, sendo a sua primeira experiência, lembrando que dentro dessa sala de aula você tinha diferentes mentalidades, diferentes contextos sociais no qual aqueles alunos estavam inseridos, enfim. Foi uma luta e eu saí vitorioso, que eu consegui sair vivo. Não é fácil, né? Quem falar que ser professor nos dias atuais é algo, como é que eu posso falar, é simples, está totalmente enganado e equivocado, porque é muito mais complexo do que a gente imagina ou que a gente vê, né, por aparência. Porque além de nós sermos professores, nós somos psicólogos, né, nós somos terapeutas ocupacionais, enfim, somos mil e uma funções.
0: Aproveitando essa questão de que o senhor saiu vivo no primeiro dia de aula, eu queria perguntar quais foram os desafios em que o senhor encontrou do primeiro dia que o senhor deu aula até o dia de hoje. Quais foram os desafios que o senhor olha aquilo ali e fala, isso aqui é muito difícil de lidar?
1: Olha, é muito complicado você ser professor no sentido no qual que você, como primeira experiência, não sabe o que você tem que fazer, na verdade, no geral, né? Como explicar, né, determinado conteúdo, como fazer que o aluno entenda, né? Tudo é questão de prática, né? É algo que a gente vai aprimorando no decorrer dos dias, né, decorrer dos meses, enfim. E nunca aprendemos tudo, né? Sempre em constante evolução, né? Até vida a pessoa tem, né? Porque ninguém é dono do conhecimento, na verdade. O conhecimento é algo que a gente adquire de acordo com a proporção que vamos buscando, né?
0: Perfeito, perfeito.
2: Bom, como próxima pergunta, ser professor vai muito além de ensinar conteúdos, como todos nós já sabemos. Na sua visão, qual é o papel de um professor na vida de um aluno?
1: Nossa, que pergunta interessante. O professor, ele tem que ser a inspiração para o aluno, né? Por exemplo, eu, como professor, não posso chegar mais desmotivado do que o meu aluno, porque aí eu vou quebrar toda a autoestima do meu aluno, né? Em vez de eu ajudar, incentivar, eu vou transmitir um clima pesado, né? Enfim, é muito delicado essa situação, como vocês são cientes, que o meu autoestima em sala de aula é bem elevado, né? Para que os meus alunos, eles consigam se situar, né, na verdade. E como eu costumo falar, que é tão cansativo na escola, né, como é integral, que vocês estudam, e eu não posso chegar e falar, exigir, né, sem também ver o lado humano dos alunos, né, que passa sentado o dia todo numa carteira, não é fácil. E como eu já falei em algumas turmas, não lembro se eu falei na de vocês, que estudar não é bom, né? O que é bom é o resultado do estudo, né? Mas o estudo também é necessário, porque o conhecimento é poder. Quanto mais a gente tem conhecimento, mais longe a gente consegue chegar.
0: Perfeito, perfeito. Agora eu queria fazer uma pergunta. Qual aluno ou qual situação mais perturbou a sua vida? Qual coisa que aconteceu que o senhor ficou pensando? O senhor tava indo dormir e tava pensando no que aconteceu ainda. Algo que ficou assim mesmo na sua memória, que o senhor ficou pensando, aquele aluno, aquela situação, entendeu? Eu quero saber, pra você contar pra gente, qual foi essa situação ou esse aluno?
1: Olha, eu tive um aluno marcante nesse sentido, na segunda escola que eu já trabalhei no município de São João Batista. Um aluno que me deu muito trabalho. E todos os professores julgavam esse aluno sem conhecer realmente a história dele. Isso é muito complicado, você fazer um julgamento precipitado, né? Porque antes de julgar, nós devemos conhecer a pessoa, né? Porque toda pessoa tem uma história, tem um convívio, está inserido em um determinado meio, enfim, tudo isso influencia muito de forma direta no comportamento. E depois de eu pesquisar mais sobre o aluno, conversar, eu descobri que esse aluno passava até fome, né? Foi algo que até hoje, quando eu lembro, né, corta meu coração, como diz, né, a população. E ficou muito marcante, assim, depois que eu consegui ajudar ele, né, ajudar entre aspas, melhorar algumas situações, conversar com os demais professores. Logo em seguida, os resultados foram muito positivos, né? Esse aluno, ele conseguiu evoluir em relação à nota, comportamento, desenvolvimento, ficou mais sociável, enfim. Foi de grande relevância e ficou marcado na minha carreira profissional.
0: Excelente. Realmente eu concordo com o professor que às vezes alguns professores não olham o lado do aluno fora da escola, não percebem o que está acontecendo e não chamam ele para conversar. Porque se tem um aluno que está perturbando a vida do professor, está perturbando a vida de todo mundo, tem uma coisa de errado com ele. A gente tem que ver o que tem de errado. Foi como uma vez a professora Nildes, a gente estava em aula e uma pessoa lá da sala, que eu não vou dizer o nome para não expor, estava perturbando, que tinha outra pessoa passando mal, e foram ajudar essa pessoa. Aí ele solta um: ah, vocês não são médicos, deixa essa pessoa ir morrendo. A professora Nilton virou pra ele e disse: eu acho que tu só fala essas coisas porque é o teu jeito de defender sendo mal com as pessoas. Então depois disso ele ficou quieto e a professora conversou com ele depois. Mas foi uma situação que fez a gente perceber que ele tinha alguma coisa de errado, tinha alguma coisa que tava fazendo mal pra ele, e a forma de se defender era espalhando mais mal, que é a forma errada, que ele precisava e precisa de orientação. Agora a gente tem uma pergunta da professora Gleice. Ela perguntou: qual foi o seu pior desafio durante a docência? E a melhor fase da docência? Ela quer saber qual foi a pior fase e qual a melhor fase.
1: A minha pior fase na docência foi quando eu iniciei, né? Porque era algo novo, cheio de desafios. E nós sabemos que nós, professores, gestores, coordenadores, não temos tantos suporte e apoio. Então a gente tem que fazer de um pão, ou melhor, de um limão, uma limonada, né? E minha melhor versão na docência é atualmente, que eu já me adaptei, já conheço o sistema, como nós costumamos chamar, né? Enfim, a gente já consegue conduzir um melhor trabalho.
0: Perfeito, perfeito. Agora eu quero fazer mais uma pergunta. Não, eu mesmo vou fazer. Como o senhor analisa o papel da família nesse processo educacional da atualidade?
1: Uma pergunta muito pertinente, essa que você acabou de fazer, pois um dos principais desafios e dificuldades que nós, como escola, quem faz a escola somos nós, professores, alunos, gestores, é justamente o acompanhamento familiar, né? Porque o acompanhamento familiar, ele influencia de forma direta nos resultados positivos ou negativos dos estudantes, no geral. Nós podemos até fazer comparações dentro de uma sala de aula dos alunos que realmente os pais acompanham, né, os resultados dos filhos na escola. É. Por exemplo, normalmente um aluno que o pai acompanha, ele vai responder todas as tarefas, realizar os trabalhos, enfim. E um aluno que normalmente não tem um acompanhamento familiar é aquele aluno que relaxa, que não está nem aí, que vai mesmo só a passeio e dormir na escola.
0: Perfeito, perfeito. Realmente os pais precisam continuar de olho nos filhos, e os que não têm esse cuidado, que eles possam ter. Porque os filhos deles, às vezes, como o professor disse, vai pra escola só pra dormir. O pai manda, às vezes o pai nem liga, eles vão porque são obrigados, e o pai não liga, o pai não tá nem aí. E o que que acontece? Eles vão, bagunçam, fazem o que eles querem, e simplesmente nada muda. Agora nós temos mais uma pergunta para a gente continuar com, conversando com o professor. Queria sair um pouquinho, só um pouquinho, dessa questão de da docência, questão de da educação. Queria que o senhor falasse pra gente como era o senhor como na época de aluno. Como era o seu aluno? Se o senhor era atentado, se o senhor era quieto. Fala pra gente aí.
1: Meu Deus, olha, tu tá me colocando numa situação complicada. Vocês mesmos vão poder usar como argumentos. Olha, não era fácil. Minha professora da educação infantil sempre comenta que eu fazia minhas atividades, porém eu dei um pouco de trabalho, que eu quebrava a mesa. No ensino fundamental menor, eu fazia protesto para tirar a gestão da escola. Fiz baixo assinado no quinto ano para tirar a professora. Enfim, eu era a cabeça de todas as situações que existiam dentro da escola, tanto de forma positiva quanto negativa, porque por mais que eu tinha os meus pontos negativos, mas eu tinha muito mais a apresentar de forma positiva do que negativa.
0: Excelente, excelente. Você atentava bastante, né, pelo vídeo.
1: Demais, demais.
0: Muito bom. Faz uma pergunta pra ele aí, Thaleson.
2: Ok. Bom, para os jovens que estão estudando neste momento, mas ainda não sabem que carreira seguir no futuro, que conselho o senhor tem para esses jovens?
1: Olha, o principal conselho que eu tenho é analisar, pesquisar e estudar o que realmente você quer para o seu futuro, porque atualmente existem várias pessoas que são formadas em uma determinada área que nem exercem a função na área que é formada, porque não gostou, não se identificou e só cursou porque não tinha mais jeito. Então, para você não passar por isso, o conselho que eu dou é justamente analisar, né, antes de você cursar uma determinada faculdade, né? E tem outra questão, a questão do tempo. Você passar 4 anos, 5 anos numa faculdade que você não se identifica é muito chato e é uma perca de tempo.
0: Excelente. Nós vamos continuar depois dos nossos apoios culturais. Nós voltamos com mais entrevista. E vocês podem mandar a pergunta de vocês para o professor.

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1: Hora certa.
2: Bom dia e a hora certa.
3: 10:57.
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0: Voltamos e agora a gente tem bate-bola com o professor. Vou fazer uma pergunta. Vou perguntar alguma coisa e ele vai responder a primeira coisa que aparecer na cabeça dele. Primeira coisa que vir na cabeça eu falo. Vamos lá. Uma palavra.
1: Casa.
0: Um lugar.
1: Deixa eu ver. Mata.
0: Uma comida.
1: Camarão.
0: Tem alergia a camarão. Uma música.
1: Amor e Fé.
0: Um filme.
1: Filme. Titanic.
0: Titanic. Uma cor.
1: Azul.
0: Um animal.
1: Cachorro.
0: Pensei que você ia falar seus alunos, mas... um sonho.
1: Animais racionais.
0: Um sonho.
1: Um sonho? Comprar um carro.
0: Uma pessoa.
1: Minha mãe.
0: Uma lembrança.
1: Meu pai.
0: Uma qualidade.

0: Um defeito.
1: Não saber ouvir desaforo.
0: É uma coisa que te irrita.
1: Quando a pessoa começa a falar demais sem parar.
0: É uma coisa que te faz rir.
1: Qualquer coisa que seja engraçada.
0: Qualquer coisa engraçada.
1: Sim.
0: É algo que você ama.
1: Minha mãe.
0: É algo que você não suporta.
1: Eu não suporto. Falsidade.
0: Ixi, um medo.
1: De morrer.
0: Voltando pro que o senhor não suporta. Então o senhor não suporta, acho que bastante dos seus alunos, né?
1: Meu Deus.
0: Porque tem uns que... Olha. Tem uns que falaram mal com só o raio do senhor, sem antes do senhor dar aula. E depois foram lá dizer: ah, o professor Vitor é muito legal. Eu falei, né? Não era ele que era insuportável.
1: Sim, eu fui muito julgado mesmo.
0: Só mas, que depois eles... mas agora todo mundo gosta.
1: Todo mundo quebrou a cara.
0: Todo mundo quebrou a cara. Uma profissão.
1: Professor, claro. Eu tenho que vender o meu peixe.
0: Uma frase.
1: I love you.
0: É um desejo.
1: Desejo de ir trabalhar segunda-feira.
0: É um conselho.
1: Estudem, foquem.
0: Uma coisa que você faria agora.
1: Dormir.
0: Uma coisa que você nunca faria.
1: Ah, se dependesse de mim, morrer. Acho a vida tão curta.

0: a gente com outros olhos, né? Mas eu me acho uma pessoa sociável, né? Uma pessoa que é carismática, uma pessoa que gosta de fazer amizade, uma pessoa que sempre está à disposição a ajudar o próximo, enfim.
1: Ótimo. Agora a gente vai continuar nosso bate-bola, só que de um jeito mais... um pouquinho mais descontraído. Quem é mais provável de chegar atrasado? Professor ou aluno?
0: Olha, essa pergunta aí é... é um pouco delicada, como diz minha irmã. Porque... tem vários fatores que podem... influenciar, por exemplo, um aluno chegar atrasado, ou o professor, até mesmo a preguiça, né? Vamos ser sinceros. Mas sempre é mais fácil o professor, porque o aluno ele está mais submisso a regras, né? E para o professor é mais como é que eu posso falar? Flexível essa questão.
1: Vou perguntar uma coisa que eu já imagino a resposta, mas tudo bem. Quem é que fala mais? O professor ou o aluno? Quem é que fala mais?
0: Olha, normalmente sou eu, mas no Quiola Costa é notável que os alunos ganharam mesmo com uma discrepância bem bem alta.
1: Tem gente que conversa muito. Quem inventa mais desculpas? O professor ou o aluno?
0: Olha, eu acho que meus alunos, para ir ao banheiro, ganham todos. De verdade, porque qualquer coisa... Professor, posso ir ao banheiro? Professor, posso tomar água também? É uma sede sem fim. Porque normalmente eu passo dois horários de 50 minutos cada, no caso que corresponde a 100 minutos, sem tomar água. E o aluno não. De 10 em 10 minutos, ele tem que tomar a bendita da água. Ainda ameaça o professor, se acontecer isso assim no rins dele, o senhor vai ser culpado.
1: Ele vai falar, o senhor vai pagar meu tratamento, sim, vai pagar meus remédios. Sim.
0: Então, como eu não tenho condição de pagar processos, nem responder processos no momento, eu prefiro deixar um de cada vez e tá tudo certo. Vai dar certo, como diz o Vitor.
1: Quem esquece mais as coisas, o professor ou o aluno?
0: Olha, normalmente professor esquece, mas como os alunos trabalham, então atividades é incrível, surreal mesmo. Desde quando eu iniciei na educação, professor, não trouxe a atividade hoje. Professor, esqueci de responder. Professor, esqueci meu livro em casa. Uhum. Professor, esqueci a minha caneta em casa. O senhor tem caneta para me emprestar? É desse jeito.
1: Eles inventam... É a questão da desculpa também. Inventa muita desculpa. Professor, professor, eu não estudei. Professor, eu não sei o que. Professor, eu não consigo fazer isso. Professor, eu não sei fazer.
0: Ainda tem a desculpa de... professor, esqueci de estudar para a sua prova. Hoje que eu lembrei, senhor.
1: Hoje que eu lembrei. Lembrei agora, na hora que você tá brincando na prova de estudar. Quem faz mais perguntas? Acho que é uma pergunta que já tá quase auto-respondida. Quem faz mais perguntas? O professor ou o aluno?
0: Eu acho que no meu caso, assim, de forma subjetiva, eu costumo fazer muitas perguntas. Pra gente fazer uma sondagem, na verdade, para saber o que vocês compreenderam, o que precisa voltar para explicar novamente, enfim.
1: Muito bom. Quem consegue convencer melhor o outro? O professor consegue convencer o aluno melhor ou ao contrário?
0: Olha, eu acho que é muito mais fácil os alunos convencerem os professores, porque... se existe advogado melhor do que aluno, com argumentos, não existe. Se fosse assim no texto dissertativo argumentativo, seria o máximo.
1: Era mil na redação do Enem.

0: Justamente.
1: É, agora eu preciso completar as frases. Ser professor é
0: um desafio.
1: É, um bom aluno é aquele que
0: participa.
1: Na escola eu nunca
0: faltei.
1: Quando eu era aluno
0: eu era comportado.
1: Era muito comportado. É, uma coisa que eu aprendi com meus alunos foi
0: a falar demais.
1: É, se eu pudesse mudar uma coisa na educação,
0: o sistema.
1: Meu maior sonho é
0: ficar rico.
1: Pra mim, felicidade é
0: ensinar.
1: Agora perguntas aleatórias, assim, que você vai responder. É, se você pudesse trocar a sua profissão de professor por um dia, é, qual profissão você escolheria?
0: Médico.
1: Bem, bem inesperado. Por que médico?
0: Porque o professor, ele tem a função de ajudar, né, mostrar os caminhos no qual os alunos eles têm que percorrer para alcançar os seus objetivos. E o médico, ele tem uma função também de suma importância, que é ajudar na restauração, na prevenção de patologias, enfim, e ajudar também no tratamento.
1: Perfeito. É, se você ganhasse 1 milhão hoje, qual seria a primeira coisa que você ia fazer?
0: Que Deus te ouça.
1: Amém.
0: Como as palavras saíram da sua boca, eu ia dar pelo menos 25%.
1: Amém. Amém. Tomara que ganhe.
0: Sua boca era abençoada se eu ganhasse esse dinheiro. Enfim, eu vou ficar aguardando qualquer coisa. Ah, eu acho que eu iria viajar para Nova York, Londres.
1: Ele gosta de viajar. Ele gosta de viajar. Se eu pudesse voltar para qualquer idade, qual idade você escolheria?
0: 1 ano de idade, que eu não tinha responsabilidade de nada.
1: Muito bom, 1 ano de idade, que não tem responsabilidade de nada, só dorme e come. Qual famoso você gostaria de conhecer?
0: Olha, de verdade, eu tenho um sonho de conhecer. Eu esqueci agora o nome do cantor. Eu nunca tive a oportunidade de ir no show dele. Recentemente teve um show dele em São Luís. Não é Zé Vaqueiro, é outro nome. Não é o Luan Santana.
1: É Natanzinho? Acho que ele teve show em São Luís.
0: É Vaqueiro, alguma coisa é Vaqueirinho, alguma coisa assim.
1: É Maninho Vaqueiro?
0: Isso, justamente, esse.
1: Top.
0: Tenho vontade de conhecer ele.
1: Se a sua vida fosse um filme, qual seria o título?
0: O Professor e os Falantes, que seriam justamente vocês. Agora no momento, né, nesse contexto que eu estou inserido.
1: Qual superpoder o senhor escolheria?
0: Ah, eu queria o poder, como eu falei ontem em uma reunião que teve na escola, que eu queria ter o poder de conseguir realizar mágicas, que era justamente envolvendo vocês. Que agora tem uma cobrança absurda, uma responsabilização só para cima dos professores em relação aos descritores, que não que eu não estou falando que não seja nossa responsabilidade, claro que é, mas agora de uma forma muito exagerada a cobrança. Eu falei que eu queria ter o poder de realizar mágica para obter uma fórmula de colocar os descritores que vêm dessas provas externas na, sim, mente de vocês.
1: Qual foi a coisa mais engraçada que já aconteceu em uma aula sua?
0: Ah, toda aula minha, vocês são cientes que tem que ter a palhaçada, né? Fluir da melhor forma.
1: Pra ninguém dormir.
0: Se eu chegar com uma cara mais enfesada do que a de vocês, já encontro na sala de aula, principalmente nos últimos horários. O que aconteceu de mais engraçado, uma vez foi um aluno em uma escola, uma determinada escola, e ele estava mentindo que ele tinha esquecido o caderno em casa, e ele escondeu em cima do telhado da escola.
1: Meu Deus.
0: Só que era período de inverno e deu uma chuva, e o caderno caiu com a força da água. Caiu, aí o diretor achou o caderno, levou. Aí ele ficou assim, sem saber o que falar, morto de vergonha de todo mundo. Foi uma situação muito engraçada. Era uma situação séria e ao mesmo tempo engraçada.
1: Meu Deus. É loucura mesmo. Escondeu o caderno em cima do telhado da escola. Ai, ai. Mas é isso. É, a nossa entrevista foi excelente. Se eu quiser falar mais alguma coisa, tem uns minutinhos pra falar alguma coisa. O que o senhor quiser.
0: Primeiramente, eu gostaria de agradecer o convite, né, do Wilson, Thalisson, Jennifer, que são meus alunos no Quiola Costa. Muito obrigado por essa oportunidade, né? É, apesar que eu sou novo aqui em São Bento, mas graças a Deus eu tive uma boa recepção, tanto da parte dos gestores, do corpo de docentes, dos estudantes, enfim, fui muito bem acolhido, estou sendo muito bem recebido também na cidade, pelos novos laços de amizades, que são coisas que contribuem de forma direta, né, para o nosso crescimento, tanto pessoal como profissional. E muito obrigado pelo convite mesmo, de coração. Quando precisar, podem me chamar. Se eu tiver um tempo, eu vou comparecer ao chamado de vocês, porque é uma forma também de incentivar vocês, né, nessa trajetória. E continuem persistindo, continuem buscando, nunca desistem, por mais que apareça dificuldades, por mais que seja que passam por momentos difíceis nessa trajetória, persistam. Ah, mais um detalhe, na questão, como nós estamos aqui mais voltado para a área da educação, eu gostaria de fazer um convite a todos que estão ouvindo no rádio sobre uma faculdade que vai abrir uma turma de pedagogia aqui em São Bento. Quem se interessar pode entrar em contato comigo. A faculdade é a FASEC, a instituição. O curso ele tem duração de 4 anos. As aulas são de 15 em 15 dias, aos sábados. A mensalidade é R$185. Caso alguém tenha interesse, eu vou passar o meu contato, né, que é o 989-9161-0844. É só me chamarem no WhatsApp que eu irei passar todas as informações. Eu serei o coordenador geral desse polo da FASEC aqui em São Bento. Muito obrigado mais uma vez pela oportunidade.
1: Excelente. Muito boa a nossa entrevista. Queria agradecer ao professor e dizer que se eu tivesse a idade certa, eu estaria entrando nessa faculdade agora, que é o meu sonho, é cursar pedagogia, fazer essa faculdade. Eu também quero ser um professor de língua portuguesa também. Eu estou pensando bastante na área de língua inglesa e língua espanhola também, nessa área de linguagens mesmo.
0: Olha, seria muito interessante tu investisse nessa questão de língua estrangeira, porque nós temos uma carência muito grande de profissionais, né, que realmente são qualificados nessa área, porque às vezes tem uns professores que são habilitados, mas que não tem aquela competência, domínio com a língua.
1: Excelente, nós precisamos de mais professores realmente nessa área. Eu conheço poucos que realmente têm uma melhor desenvoltura nessa área. É isso, professor, muito obrigado. Nós vamos continuar com música agora.

É isso mesmo, continue ligado aqui na rádio São Bento FM. Agora nós vamos tocar a música do nosso ouvinte Júnior, que pediu a música Anjo Querubim.

É isso mesmo. Você continua ligado na Rádio São Bento FM 106.3 no programa Frequência Máxima. E aqui quem manda é você. Então vamos continuar com mais música. Nós temos a música da nossa ouvinte, que pediu a música Lançamento de Ontem. A nossa primeira música que foi tocada hoje. A música é Mega Hair, de Neto Brito e Luan Pereira. Nós vamos tocar esse lançamento para vocês novamente. Fiquem agora com Mega Hair, de Neto Brito e Luan Pereira. Só aqui na Rádio São Bento FM.

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1: É isso mesmo, aqui quem manda é você, aqui quem pede música é você. E nós vamos ouvir a música Sonho de Amor, na versão do Natanzinho Lima. E agora todo mundo ligado agora, peça sua música no nosso WhatsApp agora mesmo. E nós vamos continuar aqui até o meio-dia.
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1: É isso mesmo, fiquem agora com Sonho de Amor, na versão do Natanzinho Lima.

0: É isso mesmo, você continua aqui na rádio, ligado na rádio São Bento FM. E agora a gente vai continuar com as nossas músicas. Peça sua música agora no nosso WhatsApp ou ligue pra gente e deixe seu recado.
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0: É isso mesmo, agora nós vamos continuar por aqui. E você continua ligado no, na rádio São Bento FM, a melhor rádio do mundo. Programa Frequência Máxima.
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É isso mesmo, você continua ligado na rádio São Bento FM, a melhor rádio do mundo, programa Frequência Máxima. Continue ligado pra gente, peça sua música no nosso WhatsApp. É isso mesmo, agora nós vamos continuar colocando as melhores músicas, as músicas mais animadas pra você. Rádio São Bento FM.

É isso mesmo, já estamos finalizando o nosso programa, 10 minutos para terminar, e você continua ligado com a gente. Amanhã tem mais Frequência Máxima. Nós agradecemos a todos os nossos ouvintes, a quem está até agora sintonizado aqui na rádio 106.3. Agradecemos a sua audiência e continua com a gente até o meio-dia.

0: É isso mesmo, agora nós estamos encerrando Frequência Máxima. Voltamos amanhã, a partir das 9 horas da manhã, e contamos com a audiência de cada um de vocês. É isso, muito obrigado e até amanhã.
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3: Hora certa.
2: Bom dia e a hora certa.
4: 11 horas e 52 minutos.
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0: Observatório Nacional. 11 horas, 59 minutos, 50 segundos.
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7: Hora certa.
8: 12 horas e 31 minutos.
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0: 12:53.
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0: 13:24.
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11: 13 horas e 59.

0: 14:06.
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0: 11:28.
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0: 11:39.
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4: Hora certa. 15 horas e 3 minutos.
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4: Hora certa.
7: 15 horas e 3 minutos.
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3: Hora certa.
4: 15 horas e 6 minutos.

Alô, amigos, boa tarde, galera, boa tarde a todos. Estamos chegando aqui com o nosso Brega Puro, o nosso programa de todas as tardes para você, aqui na sua rádio Sucesso, a Rádio São Bento FM. Hoje o Brega Puro até às 16 horas, né? Porque daqui a pouquinho tem futebol na São Bento FM. Daqui a pouquinho a gente vai manter um contato aí com os nossos amigos aí no estádio Newton Belo, para ver como é que tá o clima aí no estádio. E a partir de agora o Brega Puro está no ar para você. Até às 16 horas, muito brega rolando para você aqui na São Bento FM.

torcida, né? A torcida aí no estádio, né? Daqui a pouquinho, Fernandinho, vou te chamar direto no ar. Já, você pode ligar, te coloco no ar para ver como é que tá o nosso som. Pode ligar.

0: Beleza, vamos botar
1: com o nosso querido amigo Fernandinho para ver como é que tá as coisas aí no estádio. Boa tarde, Fernandinho.
2: Boa tarde, Valdeiro. Tudo bom,
0: Nilson? Boa tarde, Fernandinho.
2: Alô, Fernandinho.
0: Teu áudio tá baixo, Fernandinho. Teu áudio tá baixo demais.
2: Dois minutinhos aí. Dois minutinhos. Aumentou aí?
0: Agora sim, Fernandinho.
2: Pois é. Estamos ao vivo aqui já do estádio Newton Belo para levar as informações daqui a pouquinho dos jogos São Benedito e São Lourenço. Nesse momento ainda o estádio vazio, nós, eu e a Veraldo Costa, já nos encontramos aqui no estádio Newton Belo, onde daqui a mais alguns instantes, exatamente às 10 para as 4 da tarde, a gente vai entrar no ar ao vivo através das ondas da Rádio São Bento FM. Estou chamando o Everaldo Costa aqui para testar o microfone dele aqui. Fala aí, Everaldo.
3: Boa tarde, Fernando. Boa tarde, Timorzeiro.
0: Boa tarde, Everaldo.
3: Da São Bento FM. A minha, a sua, nossa, São Bento FM. Já estamos aqui, em torno do estádio do Autobelo, né? Por enquanto, a movimentação é muito pequena, em público especialmente. As equipes ainda não chegaram aqui ao estádio. Nós esperamos um momento antes da partida para a gente mandar
0: para o ar. Dá mais um áudiozinho no microfone do Everaldo.
3: Mandar mais um pouco.
0: Ah, sim, beleza.
3: Isso. Melhorou, né?
0: Com certeza.
3: Tá certo, irmão. Como eu dizia, então daqui a pouco as equipes vão chegar aqui no estádio, né? Adentrar no estádio do Otobelo, no tapete verde, e para essa grande partida, São Benedito e São Lourenço, as duas equipes vêm de vitória na rodada passada, e hoje vem em bolsa de mais um resultado positivo, ambas as equipes. E a gente está aqui apto a transmitir esse jogaço de bola e o povo convite da São Bento FM. É com você, Fernando.
2: É, Simão.
0: Oi.
2: Dá só um toque aí agora, como é que tá chegando o meu som aí?
0: Tá beleza, agora tá beleza.
2: Tá beleza?
0: Tá. Som, desse jeitinho aí tá bom demais.
2: Tá bom demais?
0: Tá.
2: Pois é, isso então. Muito obrigado, Simão Ribeiro. Daqui a pouquinho nós estaremos de volta aqui do estádio Newton Belo para o jogo São Benedito e São Lourenço. São Lourenço e São Benedito ao vivo aqui do estádio Newton Belo. Aquele abraço, Simão Ribeiro.
0: Isso, Fernandinho. Qualquer coisa pode chamar que a gente está por aqui.
2: Valeu, obrigado, Simão.
0: Valeu.

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8: Hora certa!
9: 15 horas e 20 minutos.
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É isso aí, o nosso Brega Puro pra vocês. Estamos esperando aí a chamada lá do estado, Nilton Belo, com o nosso amigo Fernando Abrão, Everaldo Costa e companhia. É só ligar pra gente. Na hora você pode chamar, Fernandinho. Pode chamar que a gente coloca você no ar, viu? Pode chamar. Ele está aqui em QAP. Brega Puro continua com você. É só até as 4, né? Só até as 4, Brega Puro. Eita, Brega Puro tá curtinho. E vai ficar mais curto ainda, que eu tenho certeza.

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0: tarde.
1: Boa tarde.
0: 16 horas e 10 minutos.
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3: Vamos diretamente lá para o estádio Newton Belo. Vamos para o estádio Newton Belo, onde está o nosso querido amigo Fernando Abrão. Boa tarde, Fernando.
4: Boa tarde, meu amigo Simão Ribeiro. Boa tarde, público ouvinte da Rádio São Bento FM. Com bastante atraso aqui, nós estamos entrando lá nesse momento. As equipes se atrasaram aqui e dificultam o nosso trabalho. Mas nesse momento nós vamos começar, a bola vai começar a rolar nesse exato momento. Eu vou chamar a primeira participação do nosso repórter Everaldo Costa aí embaixo. Alô, alô, Everaldo. Boa tarde, Everaldo.
5: Boa tarde, Fernando. Boa tarde, Simão Ribeiro. Amigos da São Bento FM. Já estão aqui no estádio Newton Belo. Os times já estão aqui no gramado de jogo. Eu vou fazer a escalação de seu Benedito e de seu Lourenço. O seu Benedito já está instalado pelo técnico Ismael. 1, Ítalo. 2, Jalisson. 14, Sandoba. 8, Lilico. E meia dúzia, Branco. 11, Pipico, 10, Toquinho, 7, Bacurau, 11, Jabiraca e número 9, Meiquilo. Informando o seu BDFM, Fernando. O seu Lourenço também já está escalado pelo técnico Ramo. Ronaldo é o goleiro número 1, 2, Bruno, 20, Rômulo, 4, Ricardo e meia dúzia e Edson, 5, Ismael, 7, Queicinho, 10, Paulo Vitor e 15, aqui. 18, Maxwell e 19, Cabelinho, informando o seu BTFM, Fernando.
4: E por aqui a bola já está rolando no Newton Belo. Saída de bola. Saída de bola aqui no estádio Newton Belo. Comecinho de jogo aqui, Campeonato São Bentoense 2026, estádio Newton Belo. Everaldo, a equipe do São Lourenço é a equipe de branca, não?
5: É sim, a equipe do São Lourenço é a equipe de branco. Nesse momento vai atacar pro gol, que na direção à Praça Carlos Rei. O time do São Benedito veste em camisa verde com numeração branca, vai atacar pro gol, que na direção à Praça do Tupi, informando São Bento FM.
4: Olha a bola rolando aqui no estádio Newton Belo, comecinho de jogo, atrasado, mas começou. Olha o time do São Benedito trabalhando a bola aqui pelo setor de ataque. Ele toca lá na frente para a corrida do camisa de número 9, que era meio quilo, mas ele já estava em posição irregular, não era isso, Everaldo?
5: É sim, disse que o time do São Benedito, pela defesa, mais de meio quilo, já havia voltado aí o impedimento, demarcado 0-0. E também que apita o jogo é o Ronald Cunha, com auxiliares de Rômulo e Ivan, no quarto árbitro, Neto Mendes, o garoto do Alegre, informando o São Bento FM.
4: Olha a bola rolando aqui no estádio, né, o Tobelo? Bola saía, mas o árbitro está punindo uma irregularidade a favor da equipe do São Lourenço, é lateral. A bola já fica dominada aqui com o jogador da camisa de número 15, que já devolveu o que era o aqui. Ele já tocou mais atrás, ela caiu para o bolso da camisa de número 20, que é Rômulo, para a equipe do São Lourenço. Caiu aqui pelo setor de esquerda, pelo jogador Nieldson. Ele tocou de ladinho, atenção, voltou mais atrás aqui pela sua intermediária, carrega, vai virar o jogo do outro lado. aqui, a bola vai sair, fica dominando com o jogador da camisa de número 6, da equipe do São Benedito, que é branco. Ele já trabalhou a bola por ali da sua intermediária, atenção, vai virar pelo meio de campo, mas ela cai com o time do São Lourenço, que entra para sair jogando, já foi desarmado, ficou dominado com o Jarlilson. Ele que tentou atenção, virou a bola aqui para a camisa 10, que é Toquinho. Toquinho tocou na frente para a corrida de meio quilo, por ali recebeu, atenção, carregou, virou, voltou mais atrás, tocou lá na frente, agora novamente para Jarlilson, cruzou na área, afasta a defesa de qualquer maneira, mas o perigo não passa, fica dominado novamente com a equipe do São Benedito, atenção, vai cruzar na área, bateu no adversário, escanteio, Everaldo.
5: É sim, desfia aqui o time do São Benedito pelo lado direito de ataque, a bola foi batida, desviou na defesa do São Lourenço, a bola se perdeu pelo meio de fundo, tudo destinado que vai ser cobrado. Olha o São Benedito aí, Fernando.
4: É Paulo Vitor que se prepara para fazer a cobrança. Não, já foi cobrado o escanteio, olha a bola levantada na área. Ela vai correr, vai, atenção, correu, recebeu o jogador do São Benedito por ali, a bola fica dominada agora com o São Lourenço, novamente balançou, tira sua intermediária, ele voltou com o jogador que era Bruno, tocou na frente, vem embora, atenção, recebeu o primeiro combate, o árbitro para e marca falta a favor do São Benedito. Comecinho de jogo aqui no estádio Nelson Belo, 0-0 no placar da São Bento FM. 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Olha a bola tocada agora com o time do São Benedito, vai embora meio quilo, com a camisa de número 9, mas estava impedido, Everaldo. 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Você ligado na Rádio São Bento FM, aquele abraço, galera, muito obrigado pelo carinho da sua audiência. Impedimento que favorece a equipe do São Lourenço. Me conta aí, Everaldo.
5: É assim, disse aqui o time do São Benedito ali, mas já havia marcado o impedimento, demarcado. Bola que favorece ao São Lourenço, no seu campo de defesa, vai batendo bola, início de partida, permanece tudo igual, 0-0.
4: 0-0 aqui no estádio Nilton Belo. Agora em São Bento, na terra do queijo, são 4 horas e 23 minutos. Galera, é hora de se ligar no tempo e no placar. Cinco minutinhos jogados aqui no primeiro tempo. Estádio Nilton Belo, 0-0 no placar, é o começo de jogo, olha a equipe do São Lourenço, ia descendo pro ataque, mas já foi desarmado, a bola volta novamente com o São Lourenço, que trabalha a bola aqui pelo setor de meio de campo, ele é macia, atenção, calcula agora, tocou na frente para Emael, Emael recebeu de volta, já tocou mais atrás aqui para o goleiro Ronaldo, Ronaldo vai sair jogando com os pés. Atenção, olhou a colocação dos seus companheiros, tocou na quarta zaga, levanta a cabeça, pede a colocação dos seus companheiros, tocou na frente, mas a bola fica dominada novamente com a equipe do São Benedito, que vai sair para o ataque, ela meio quilo aí chegando, mas chega primeiro a zaga e afasta, ela fica dominada com o jogador da equipe, que é Emael. Alô, alô, Everaldo.
5: Quem está conectado contigo lá no aeroporto é minha esposa Rosângela e meu vizinho Zé Coelho, conectado no jogaço da São Bento FM. Um abraço a todos eles aí, viu?
4: Um abraço a essa galera que se liga na Rádio São Bento FM. Aquele abraço, galera. Muito obrigado pelo carinho da sua audiência. A São Bento FM agradece de coração. E olha o time do São Benedito trabalhando aqui pelo setor de direita. Ele carrega pelo corredor direito. A bola sobrou para o camisa 20, que é Jabiraca. Jabiraca levou, atenção, carregou pelo lado esquerdo. Ela caiu novamente para Toquinho. Toquinho aqui com a camisa 10. Voltou mais atrás para a equipe do São Benedito. Ele vem trabalhando, ela cai com o camisa de número 11, que é Pipico. Pipico já tocou pelo meio, vai receber aqui o jogador da camisa de número 8, que é Lilico. Lilico recebeu, tocou do outro lado, aí do São Benedito, atenção, jogou mais fraquinho, o goleiro Ronaldo agradece e vai sair jogando. É isso, Everaldo?
5: É sim, é a primeira jogada aqui do time São Benedito pela esquerda, jogador que Pipico bateu, o goleiro fez belíssima defesa, já repôs a bola em jogo, início de partida 0-0 para cá do estádio Nilton Melo.
4: Aqui, Rádio São Bento FM, alegria presente em sua vida. Você ligado na São Bento FM o tempo inteiro, obrigado pelo carinho da sua audiência. Alô, galera da São Bento FM, aquele abraço. Olha a bola rolada aqui com o time de São Lourenço, vem trabalhando pelo setor esquerdo com o jogador que é Nielson. Nielson já foi desarmado, a bola caiu com o jogador Vitor, que é Jabiraca, Jabiraca pelo setor direito. Ela saiu por ali, é só tiro de meta para a equipe do São Lourenço. Foi isso mesmo, Everaldo?
5: É sim, a defesa ali do Jabiraca, ele correu mais, a bola saiu pela linha de fundo, o tiro de volta já batido, permanece tudo igual, 0-0, tacada São Bento FM.
4: 0-0 aqui no estádio Nilton Belo. Paulo Vitor carrega a bola aqui pelo setor de meio campo, ela caiu com Kizinho. Kizinho já vai dominando ela, atenção, vai com ela dominada pelo setor esquerdo. Por ali foi atropelado, opa, falta, o Arthur parou e marcou. E aí, Everaldo?
5: É sim, esse falta aqui pro time do São Lourenço aqui, meio aqui na divisão do gramado, falta já cobrado, permanece 0-0 pra cá no estádio do Tomelo, Fernando.
4: Olha o time do São Lourenço trabalhando a bola, ele carrega, toca lá na frente, atenção, vai ficar dominada por ali, mas ela já parou o Arthur e tá marcando falta. Foi falta, Everaldo, lateral. 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Jogados 8 minutos do primeiro tempo, estádio Nilton Belo, 0-0, galera. Olha a equipe do São Benedito trabalhando bola aqui no seu campo de defesa. Ele recebe por aqui o Pipico. Pipico tem a passagem do jogador Jarlilson. Jarlilson vai tocar do outro lado, agora ficou, caiu com a camisa de número 10, que é Toquinho. Toquinho já perdeu, já ficou a bola com o time do São Lourenço, que tenta sair jogando. Pediu falta, o árbitro não leu. Segue o São Benedito novamente com a bola dominada. Carregando aqui com o jogador do número 7, que é Bacurau. Bacurau carrega pelo setor esquerdo. Ele volta, mas aqui atrás para Lilico. Lilico já toca a bola no meio de campo. Fica dominado novamente com a equipe do São Benedito. Vai virar o jogo aqui pela direita. Jarlilson recebe camisa de número 2. Atenção, parmou o cruzamento. Vai embora. Cruzou na área. Cabeçada foi dada. Faz a defesa de qualquer maneira. Ela vai ficar dominada com a equipe do São Lourenço. Mas o árbitro está punido uma irregularidade aí, Everaldo Costa.
5: É sim, o ataque do time São Benedito aqui pelo lado direito, esse jogador é o Jalisson. Vou assumir o empurrão, é falta no campo de defesa para o São Lourenço, permanece 0-0, placar aqui do estádio Nilton Belo. E só registrando aqui a presença, Fernando, da Guarda Municipal, marcando aqui a presença aqui no estádio Nilton Belo. E dizer que o público melhorou um pouco, né? Mas não é tão público esperado como se vinha esperando nesse embalo de sábado, Fernando.
4: 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Agora em São Bento são 4:28. Galera.

0: 10 minutos jogados no primeiro tempo. Aqui estádio Newton Belo, Campeonato São Bento S 2026. 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O placar, 0 para a equipe do São Benedito, 0 para a equipe do São Lourenço. Olha a bola rodada com o time do São Lourenço. Ele trabalhou a bola aqui pelo setor de meio de campo, já foi desarmado, fica dominado agora com a equipe do São Benedito, que recebeu o Lilico, tocou de ladinho para o seu companheiro, recebeu de volta o Lilico, atenção, ele vai voltar aqui para o bolso da camisa de número 14, que é Sandoba. Sandoba já tocou para frente, a bola fica dominada com a equipe do São Lourenço novamente. O goleiro Ronaldo vai sair jogando com os pés, ele vai virar do lado direito. Opa, foi o jogador do São Lourenço, tentou ali matar a bola, mas ela saiu pela linha de lado. É só manual a favor da equipe do São Benedito, que já sai jogando. Olha a bola com o Lilico aqui pelo setor de meio de campo, ele toca mais atrás aqui na sua intermediária, vai virar o jogo aqui para o seu goleiro Ítalo. Ítalo vai sair jogando, ele toca com o moço da camisa de número 14, que é Sandoba. Sandoba já tocou de ladinho aqui com o camisa 2, que recebe Jarlilson. Jarlilson recebeu de volta, atenção, tocou novamente para Lilico. Lilico tenta sair jogando, atenção, São Benedito trabalha aqui pelo sua intermediária, mas foi atropelado com falta. O árbitro para e marca. Me conta aí, Everaldo.
1: É sim, a saída de bola do São Benedito, o jogador do São Lourenço cometeu a carga faltosa, já batida, permanece 0-0. Que está conectado contigo, Fernando, é Hugo lá em Bacurituba e nosso amigo Cacá, todos ligados na São Bento FM.
0: Um abraço para essa galera que se liga na Rádio São Bento FM. Aquele abraço, galera. Olha a bola levantada na área. Atenção, Vera Cruz, a toda extensão da grande área. Caiu dominando com o jogador, que é Toquinho, pela equipe do São Benedito. Tocou com o Lilico. Lilico ainda carrega ela. Vem dominando agora o time do São Benedito pela meia esquerda. Vai voltar o jogo pela meia esquerda. Atenção ainda. Ele balançou, carregou pela direita, soltou para o camisa 7, que é Bacurau. Ainda o São Benedito carrega a bola. Vai dominando. Atenção, virou pelo setor esquerdo, 0-0 no estádio Newton Belo. Aquele abraço, galera que se liga na Rádio São Bento FM. Aquele abraço, alô, seu Alfredo aí no bairro do Mutirão, os amigos curtindo também aqui a nossa transmissão. Joel Vinha também, o grande Aguinaldo Corta Reza, essa gente que se liga na Rádio São Bento FM. Aquele abraço, conta aí, Everaldo.
1: Oi, está conectado contigo também é Noel Pinheiro, em qualquer parte de São Bento, especialmente lá no Mutirão, está ouvindo a São Bento FM, a sua transmissão, garoto.
0: Aquele abraço, meu amigo Noel Pinheiro, grande narrador aqui lá de São Bento. Olha a bola trabalhada com o time do São Lourenço, atenção, tentou sair jogando, mas foi atropelado. O árbitro para e marca falta a favor da equipe do São Lourenço, que já foi batida. Ele bate aqui atrás para o jogador da camisa de número 20, que é Rômulo, pela equipe do São Lourenço. Ela já tocou, ficou dominada agora com camisa 6, que é Nielson. Nielson tocou na frente e recebeu de volta, vai chegar primeiro o time do São Benedito, fica com ela dominada, mas a jogada é perigosa. Olha, atenção, sobra com a equipe do São Benedito, brincou, virou do outro lado na quarta zaga, tá jogando a equipe do São Benedito, vai carregando a bola aqui novamente, virou na frente, atenção, carregou pela sala do intermediária, balançou na frente, atenção, preparou, cruzou a linha aqui de vidro gramado, ainda ele vem trabalhando, joga do 7, que é Bacurau. Bacurau volta mais atrás, ela vai cair com a camisa 10, que é Toquinho. Toquinho recebe, carrega pelo setor de meio de campo, voltou aqui atrás da sua defesa, ela vai ficar dominada com o cara, o moço da camisa 11, Pipico. Ele recebeu, já devolveu, atenção, tentou um calcanhar, mas deu errado, garotinho. Me conta aí, Everaldo.
1: É que jogada aí, aí teve um tronco aqui entre o Pipico e o jogador do São Lourenço, ele se machucou aqui nas mesas aqui do estádio Newton Belo. É jogo parado neste momento, permanece tudo igual, 0-0 para cá do estádio Newton Belo.
0: 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Em São Bento são 4 horas e 33 minutos. Galera, é hora de se ligar no tempo e no placar. Quinze minutos jogados no primeiro tempo. Estádio Newton Belo, a principal praça de esporte da nossa cidade. Placar 0-0, São Benedito e São Lourenço. Olha a bola batida. Era exatamente o jogador Pipico, ele bateu e ela passou pela linha de fundo. Só tiro de meta para a equipe do São Lourenço, Everaldo.
1: Chegava a equipe do São Benedito aqui. O Pipico pegou a sobra, bateu, a bola passou, raspando a trave, muito perigo. Permanece 0-0, placar do estádio Nilton Melo.
0: 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Você ligado na Rádio São Bento FM, aquele abraço, galera. Muito obrigado pelo carinho da sua audiência. Abraçando Jaelson Costa lá no Nazaré, Palmeirândia. 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Olha a bola rodada aqui com o time do São Lourenço. Chegou primeiro a equipe do São Benedito. O árbitro parou e marcou. Conversa com eles. Foi uma falta. A favor de quem aí, Everaldo?
1: Foi um puxa-empurra aqui do jogador Pipico, Belmeroso, com 17 do time São Lourenço, mas é tudo contornado pela arbitragem. Tiro de falta já cobrado pelo time São Benedito. Permanece início de partida 0-0 aqui no estádio Nilton Melo.
0: 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Olha por aqui, tem jogo parado aí, Everaldo.
1: Sim, já havia uma irregularidade ali do time de ataque do time São Benedito. Falta em favor do time São Lourenço, seu campo de defesa. E esse programa aí do Simão Ribeiro é só clássico. Clássicos aí nacionais, beleza, né?
0: Beleza. 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Olha a bola trabalhada aqui pelo setor de defesa, pela equipe do São Benedito, vai carregando, opa, parou, é só arremesso a favor da equipe do São Lourenço, Veraldo.
1: Sim, o jogador que é o Jalisson, ele saiu com bola e tudo aí, uma reclamação, mas a arbitragem vem marcando aqui o lateral que favorece o time do São Lourenço, pra cá é aqui no estádio Nilton Melo, tudo igual, 0-0 para cada linha da sua, nossa, São Bento FM.
0: Aqui está de Nilton Melo, Campeonato São Bento S 2026. Você ligadinho na Rádio São Bento FM, aquele abraço, galera. Por aqui, jogo parado ainda. Que é arremesso a favor da equipe do São Lourenço, que já foi batida, a bola cai com o jogador de camisa número 10, que é exatamente Paulo Vitor já devolveu, tocando pela camisa 19, que é Cabelinho voltou novamente aqui para o jogador que é Ronaldo, tem o goleiro do São Jerônimo, do São Lourenço, ele vai trabalhar com os pés, atenção, vai mandar para frente, olha a bola, vai ficar dominada agora com o goleiro, opa, que jogada perigosa do goleiro, do jogador do São Benedito, quase ele entrega o ouro, ainda fica dominada com a equipe do São Lourenço, ele trabalha a bola aqui pelo setor esquerdo do campo de ataque, balançou, atenção, jogo aqui de ladinho para o camisa de número 6, que é Niedson, ele já toca a bola, atenção, fica dominada, devolveu novamente, recebe de volta, voltou mais atrás, ela aqui, uhum. Cai aqui, já... alô, Everaldo.
1: Essa camisa aí do São Lourenço, né, parece com a da Argentina, né, já viu como é que negócio aí?
0: Quando eu vi entrar em campo, eu pensei que estava na Copa do Mundo, meu irmão. Pensei que era Argentina. É igual. Pois é, jogo parado por aqui, Everaldo.
1: Falta em cima do Bacurau, que vence em alta velocidade, mas o zagueiro do time do São Lourenço cometeu a falta, falta de média longa distância, mas é uma falta que favorece ao time do São Benedito.
0: 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Agora são 4:38 em São Bento. Galera, é hora de se ligar no tempo e no placar. O 20 minutos jogados no primeiro tempo. 0-0. Por aqui tem uma falta a favor da equipe do São Benedito, que já foi cobrado. Atenção, armou, bateu pro gol. Ela passou. Passou pela linha de fundo. É só tiro de meta para a equipe do São Lourenço. Me conta aí, Everaldo.
1: É sim, internet. Na cobrança de falta aí do Tupico, ele bateu muito forte, a bola passou raspando a trave na estrelinha de fundo. Tudo de volta que vai ser cobrado. Permanece 0-0, placar no primeiro tempo.
0: 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Por aqui, olha, trabalhada com o time do São Lourenço. Armou, bateu e ela passou longe, muito longe. Mas distante mesmo. É só tiro de retorno para a equipe do São Benedito. Foi isso mesmo, Everaldo Costa?
1: É sim, dessa vez aqui foi o jogador aqui. Ele bateu torto demais, a bola saiu, pegou de fundo, sem nenhum perigo. Tiro que já foi cobrado e permanece 0-0, placar do Campeonato São Bentoense.
0: 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São Benedito e São Lourenço, 0-0 no placar, aqui na Rádio São Bento FM, a rádio que joga junto com você, sempre presente nos grandes acontecimentos esportivos. Olha a bola trabalhada com o time do São Lourenço, vem por ali, atenção, a bola já foi desarmada, mas vai cair por ali novamente agora com o time do São Benedito, que perdeu, mas o árbitro está parando e marcando bem em regularidade. É a favor da equipe do São Benedito, perto do grande círculo do gramado, Everaldo.
1: É sim, o jogador Bacurau dominou a bola com a mão, a falta já foi cobrada, a infração permanece tudo igual, 0-0.
0: Olha o time do São Benedito trabalhando, vem embora com o Pipico trabalhando agora aqui pelo setor direito, o corredor direito, ele vai virar na frente aqui novamente, recebeu de volta Pipico, atenção, balançou, recolheu, devolveu, foi desarmado pela equipe do São Lourenço, ela vai ficar dominada com o Lirico pela equipe do São Benedito, já perde, ganha por ali, ela vai cair novamente agora com o São Lourenço, que monta para o ataque, vai ficar com o jogador da equipe do São Benedito, tá sem ninguém, tá sozinho, três jogadores da equipe do São Benedito. Quem recebe por aqui é Lilico, ele já tocou para o jogador que era exatamente o Pipico. Pipico voltou novamente, atenção, armou a jogada, jogou lá pra frente, é pra corrida de meio quilo, sensacional drible, sensacional, atenção, escapou, sobrou pra ele novamente, vem embora, atenção, armou o chute, saiu, o goleiro Ronaldo pratica a defesa. Me conta aí, Everaldo.
1: Jogada nata daí do Lilico, né? Foi ao fundo, cruzou, mas o goleiro fez belíssima defesa. Permanece 0-0 para cada São Bento FM.
0: 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Bola rolando aqui no estádio Newton Belo, você ligadinho na Rádio São Bento FM. Aquele abraço, galera. Olha o time do São Lourenço jogando bola aqui pelo setor de defesa.
1: Ele... Alô? Quem está aqui para a gente aqui, o pessoal da saúde aqui, né, marcando presença para qualquer emergência aqui. Duas enfermeiraças aqui no estádio Newton Belo, Fernando.
0: É isso aí, galera. Você ligadinho na Rádio São Bento FM. Aquele abraço. Muito obrigado pelo carinho da sua audiência. Parou o jogo por aqui, Everaldo? É a hora do recreio, né?
1: É o Culebrante. O Culebrante, famoso tempo técnico. Beleza? E por aqui, algumas pessoas, como Costa Reza, o secretário Décio Pinto. Décio Pinto, grande jogo. O São Lourenço aí tá mais um pouco retraído. O São Benedito já chegou várias vezes aí. Deu mais fita gol aí. Boa tarde.
2: Boa tarde, telespectadores. Quero agradecer a cobertura da São Bento FM, agradecer a Deus. A gente está prestigiando um grande jogo. Dois times estão com muita cautela. Um empate pode classificar os dois. Então a gente vai ter um grande jogo, um jogo bem estudado, bem disputado. Um grande espetáculo para a torcida presente.
1: Pois é, Fernando. Esse aí é o 15º secretário de esporte aqui, marcando presente. E, mais uma vez, reforço aí o abraço da minha esposa Rosângela, lá no aeroporto, e o meu vizinho Zé Coelho, que está ligadaço na São Bento FM.
0: Aquele abraço, galera. Ligadinho na Rádio São Bento FM. Agora são 4 horas e 43 minutos em São Bento. Galera, é hora de se ligar no tempo e no placar. Cinco minutos jogados no primeiro tempo. Aqui estádio Newton Belo. Campeonato São Bentoense 2026. São Benedito e São Lourenço.
1: Fernando,
0: 0-0 aqui do estádio Newton Belo. Fala aí, Geraldo.
1: Fernando, pra concluir aqui, o time do São Benedito começou só com 10 jogadores, né? Mas nesse momento entrou o número 4, Pituíba. O zagueiraço aí. E chegou agora e entrou pra completar a equipe, viu?
0: Como é que é o nome dele, Everaldo?
1: Pituíba.
0: Pituíba?
1: Pituíba. Não é Pitu, é só Pituíba.
0: Pituíba.
1: Número 4.
0: Pituíba. Pois é, rapaz. Então tá bom. Isso aí, esse é bom porque ele não vai cansar, né, Everaldo?
1: Com certeza.
0: Quase no fim do primeiro tempo, rapaz. Nós começamos atrasado hoje a nossa jornada, também as equipes se atrasaram, aí prejudica a gente, que a gente não tem a escalação, não tem como a gente abrir a jornada, não é, Geraldo?
1: Com certeza. E aí a gente chega um pouco atrasado aí do começo da partida, mas aí isso aí faz parte, né? A gente tá aqui fazendo com todo carinho, com todo amor, para levar o público ouvinte da São Bento FM essa belíssima transmissão.
0: Só lembrando que a gente chega, estou aqui desde 2:30, né? A gente chega 2:30 da tarde, se prepara, mas a gente depende da escalação para poder transmitir o jogo, né? E sem a escalação não tem como a gente abrir a jornada, e fica difícil. Aí recebe a escalação em cima da hora e a gente faz o possível, não é não, Geraldo?
1: Com certeza, mas estamos aqui, estamos juntos. Temos que levar aí, e Deus vai nos abençoar e nos dar muita inteligência e muita resiliência para fazer essa transmissão, muito jogo, viu?
0: É isso aí, meu amigo Everaldo Costa, Rádio São Bento FM, alegria presente em sua vida. Por aqui tem uma falta, tem marcado por ali, é impedimento ou o que ele marcou aí, Everaldo?
1: Falta de ataque, o jogador Jabiraca empurrou o zagueiro. É falta de ataque do time de São Benedito. Permanece tudo igual aqui no estádio Newton Belo.
0: Alô, Everaldo Costa. Será que esse Jabiraca aí não é filho daquele Jabiraca Kazumba, não?
1: Rapaz, daqui a pouco eu vou checar. Checar aí no intervalo aí, vou saber dele aí, viu?
0: Tá, procura pra ele aí no intervalo. Olha a bola rodada aqui com o time do São Lourenço. Quem recebe por ali é Paulo Vitor. Ele caprichou, já virou o jogo aqui na esquerda para o jogo do Kenny Elson, pela equipe do São Lourenço. Voltou para o camisa de número 7, que é Keizinho. Atenção, recebeu, subiu por ali, fica dominada novamente a equipe do São Lourenço. Campo de ataque, mas já perdeu a bola. Fica dominada agora novamente agora com o time do São Benedito. Opa, parou, tá parado. Tá parado o jogo por aqui, ou não tá parado? O que aconteceu aí, Geraldo?
1: É falta em cima do Toquinho, que vinha dominando ali a bola com muita perfeição, né? Mas o jogador do time do São Lourenço cometeu a falta, a carga, é falta que favorece o time do São Benedito, permanece tudo igual, 0-0.
0: O Jardison que se prepara para fazer a cobrança, não, mas quem bateu foi o Pipico. Pipico bateu na bola, mas ela fica dominada novamente com a equipe do São Lourenço. São Lourenço está jogando. Atenção é para a corrida de Paulo Vitor pelo setor esquerdo. Balançou na frente do primeiro, tentou sair jogando, pediu falta, o árbitro parou e marcou, Everaldo. Foi falta mesmo, Everaldo Costa?
1: É sim. O Paulo Vitor chamou para bailar em cima do jogador, que é o Jardison. Ele cometeu a falta entre a linha do campo e da área perigosa. É uma falta que leva bastante perigo em favor do time de São Lourenço. Olha o São Lourenço aí!
0: Aqui por aqui é uma falta pelo lado esquerdo, campo de ataque. É próximo à grande área, lado esquerdo. É como se fosse um escanteio de mangas curtas. Dois homens na formação da barreira. Paulo Vitor se prepara para fazer O levantamento, 29 minutos de jogo aqui no primeiro tempo. 0-0, galera! É jogada perigosa. Atenção, vai, foi autorizado. Ele olhou, atenção, levantou a bola na área, saiu o goleiro Spalva, sensacional! O rebote fica novamente com a equipe do São Lourenço, armou a bicicleta, não conseguiu, sobrou para Paulo Vitor, bateu, vai sair o gol, saiu o goleiro e defendeu! Mas já tinha irregularidade, tinha impedimento marcado, Everaldo.
1: Fernando, na cobrança de falta do Paulo Vitor, o goleiro do time do Sobrevivente fez uma defesa sensacional. A bola já sobrou para o jogador do time do São Lourenço, ele bateu, mas na volta já havia marcado o impedimento, mas uma defesa que paga ingresso aqui no estádio de Nilton Belo nesta tarde, viu, Fernando?
0: 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Agora são 4 horas e 49 minutos em São Bento. Galera, é hora de se ligar no tempo e no placar. Meia hora de jogo aqui no estádio Nilton Belo, são jogados 30 minutos. Aqui estádio Nilton Belo, campeonato São Bentoense. Você ligado na Rádio São Bento FM, aquele abraço. No placar da São Bento FM está apontando 0 para a equipe do São Benedito, 0 para a equipe do São Lourenço. Olha a equipe do São Lourenço trabalhando por aqui com Quezinho. Quezinho, camisa 7, recebeu, já foi desarmado. Ele tocou agora aqui pelo time do São Lourenço, que entrou agora por ali. Vai dominando a equipe do São Benedito, carregou por ali já. E o camisa 20, que era Jabiraca, mas a bola se perdeu pela linha de fundo, foi isso, Everaldo?
1: Só lateral pro time do São Lourenço e permanece tudo igual, 0-0.
0: Manual a favor da equipe do São Lourenço, que já foi cobrado, embora trabalhando o time do São Lourenço, assina sua intermediária, recebeu o combate de dois, foi desarmado, a bola saiu, sobrou novamente com a equipe do São Benito, Jabiraca armou a jogada, atenção, devolveu para seu companheiro, recebeu de volta, ele virou o jogo lá pelo setor de meio de campo, ela vai cair, era com o Lilico, perdeu a bola, chutou errado ali, ela ficou com o goleiro, que é Ronaldo pela equipe do São Lourenço. 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Rádio São Bento FM jogando junto com você o tempo inteiro. 32 minutos jogados aqui no estádio Nilton Belo, Campeonato São Bentoense 2026. 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Olha o time do São Lourenço trabalhando a bola aqui pelo setor de defesa. Ele já tocou lá na frente, ela caiu com a camisa 15, que é Oki. Oki tocou lá pra frente, ficaram pedindo um impedimento. O árbitro bandeirinha não deu atenção, entrou na área, balançou, vai cruzar, cruzou pra Paulo Vitor. Gol!
1: Oki!
0: Oki! Aqui, o homem da camisa número 15. A defesa do São Benedito parou, ficou pedindo impedimento. O árbitro não foi, mandou seguir, o bandeirinha também não levantou a bandeira. E o gol está valendo, não é, Geraldo?
1: Pois é, Fernando. O time do São Benedito parou, foi impedimento que não houve. O time do São Lourenço foi inteligente, esse camisa 19 cruzou a bola para trás, que é o cabelinho, e encontrou ele, o da, número 15, aqui, livre de marcação. Ele bateu no fundo do gol do goleiro do time do, que é o Ismael, o Ítalo, e assim abrindo para cá aqui no estádio Nilton Belo agora. O Lourenço tem 1, São Benedito 0, informando São Bento FM.
0: 33 minutos jogados agora no primeiro tempo. Agora o placar está apontando 1 para o São Lourenço, 0 para a equipe do São Benedito, que vacilou, parou, se conseguiu impedimento e o bandeirinha não levantou a bandeira. E aí a bola sobrou livre para o Kiki, que não teve trabalho, pois só mandar para o fundo do gol. 1-0 para a equipe do São Lourenço. Aqui está o Nilton Belo. Alô, Geraldo.
1: E olha que, na minha opinião, o time do São Benedito estaria até jogando melhor do que o São Benedito, né? Tinha chegado várias vezes. E nessa chegada aqui do São Lourenço, eles foram crucial. Esse jogador que cresceu só para trás e encontrou aqui livre de marcação, fazendo assim o placar de 1-0, placar deste primeiro tempo.
0: É isso aí, o futebol tem essas coisas. Sempre, às vezes, eu também achei que o São Benedito estava melhor um pouco melhorzinho no jogo. Mas uma jogada dessa, rapaz, é o que eu sempre falo. não se pode, o jogo não pode parar. Se o árbitro não apitar, vai no jogador, não espera impedimento. Aí pararam todo mundo e ficou livre. Aí não teve trabalho nenhum. Mas a gente não tem nada a ver com isso e vamos embora. Olha a bola trabalhada novamente com a equipe do São Lourenço. E trabalhando a bola, não vai cair com o jogador que é Paulo Vitor pelo setor esquerdo. Já foi desarmado, o árbitro está parando e marcando ali. É uma falta a favor da equipe do São Benedito. Agora 35 minutos jogados aqui no primeiro tempo. Um para a equipe do São Lourenço, zero para a equipe do São Benedito. 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Abraçando o meu amigo Joel Penha aqui no estádio Nilton Belo, também Aguinaldo, alô Corta Reza, essa galera aqui do estádio ligadinho na Rádio São Bento FM, aquele abraço. Também o grande amigo Décio Pinto, alô Décio, aquele abraço. Alô galera ligadinho na Rádio São Bento FM, muito obrigado pelo carinho da sua audiência. Alô galera, daqui a pouquinho você tem um encontro marcado com o Simão Ribeiro e o programa Recordar é Viver aqui na Rádio São Bento FM. Daqui a pouquinho, Simão Ribeiro, você tem um encontro marcado com o meu amigo Simão Ribeiro. Olha a bola trabalhada aqui com o time do São Benedito. Era o jogador Pipico que saiu jogando, já virou o jogo pelo meio de campo, era Caicão Lilico. Lilico trabalha, vai embora, atenção, vai tocar lá pra frente, ainda mais fica dominado agora com a equipe do São Lourenço, novamente por aqui, perde, ganha. Ela saiu a favor da equipe do São Benedito, que já tem pressa, tá perdendo o jogo, já sai jogando. Ela cai dominada agora com o jogador que é Jabiraca mandou para o gol e ela passou pela linha de fundo sem nenhum perigo para o goleiro Ronaldo. Alô, Geraldo Costa.
1: Era na cobrança do lateral, a bola sobrou para o jogador, para o Jabiraca. Ele bateu de pé esquerda, a bola subiu o barraco, sem nenhum perigo, tudo de volta já cobrado, permanece São Lourenço na frente, 1-0, tracada São Bento FM.
0: 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Agora, São Bento, são exatamente 4 horas e 55 minutos. Galera, é hora de se ligar no tempo e no placar. Trinta e sete minutos jogados aqui no primeiro tempo. Aqui, estádio Nilton Belo, Campeonato São Bento S 2026, primeira divisão. 0 para a equipe do São Benedito, 1 para a equipe do São Lourenço. Vamos embora, galera. Tá parado por ali, é lateral a favor da equipe do São Lourenço, que agora não tem pressa mais nenhuma. Vai faturando 3 pontos e na classificação 6 pontos, não é isso, Geraldo?
1: É assim, com esse resultado aí, de momento, o São Lourenço mantém o 100% de aproveitamento.
0: E já se classifica antecipadamente, não é não, Everaldo?
1: Com certeza. Vai esperar outra rodada para poder jogar simplesmente pelo empate, já classificado.
0: Olha a bola trabalhada com o time do São Benedito. Era com o jogador que era Pipico. Pipico, atenção, tocou para frente, já foi desarmado pela equipe do São Lourenço. Por aqui tem falta, o árbitro parou. E a favor da equipe do São Lourenço, não é não, Everaldo?
1: O São Lourenço saía com a bola dominada, mas foi o jogador do time do São Benedito que fez a falta. Falta no campo de defesa por São Lourenço, que não tem nenhuma pressa no mundo, está vencendo por 1-0 para cá aqui do estádio Nilton Belo.
0: 38 minutos jogados aqui no primeiro tempo. 1 para a equipe do São Lourenço, 0 para a equipe do São Benedito. A bola vinha por aqui, mas já saiu pela linha de lado. É a favor da equipe do São Lourenço, que se prepara para fazer a cobrança. É Niedson. Niedson já tocou a questão. A bola fica dominada com o camisa 5, que é Emael. Emael vai voltar aqui atrás para o goleiro Ronaldo. Ele vai trabalhar com os pés, sem pressa nenhuma. O São Lourenço agora vai amaciando, vai ganhando o tempo com a bola nos pés. Olha a bola solta para a equipe do São Lourenço, novamente entrou por ali, mas carregou com a mão, o árbitro apontou, ele carregou com a mão e parou, Everaldo Costa.
1: Parou sim, esse jogador número 7 do São Lourenço, que é o Keitinho, dominou com a mão, já foi cromado, permanece 1-0, São Lourenço está cá aqui no estádio também. Ô Fernando, só para destacar aqui, esse jogador número 11 do time do São Benedito é jogador muito destaque, né? Jogador que corre muito, tem um bom domínio de bola. Olha ele com a bola aí, ó. Só lançamento bom. E o time do São Benedito vai chegando aí, viu?
0: Olha o seu Benedito com a bola dominada aqui pelo setor direito com o Jarlison. Ele já volta, mas atrás aqui para o camisa 7, que é Bacurau. Bacurau, atenção, vai voltar atrás. Ela caiu aqui com o Pipico. Pipico recebe pelo setor de meia direita. Tocou de ladinho. Ela caiu com o Lilico. Lilico carregou a bola. Botou tudo isso aqui pelo meio, já na meia direita. Vai embora novamente com o Lilico. Lilico vai voltar aqui na sua intermediária. Fica dominada com o time do São Benedito. São Benedito vai trabalhando a bola aqui. Atenção, camisa 14. Que é exatamente Sandoba. Sandoba virou o jogo novamente. Ela cai com o camisa 7, que é Bacurau. Olha Bacurau pelo círculo central do gramado. Ela caía para Pipico. Pipico fez o corta-luz. Ela sobrou novamente. Agora fica o jogador aqui, que é o Lilico. Lilico já voltou novamente, mas foi desarmado. Olha a bola aqui para a corrida dos jogadores da equipe do São Lourenço. Camisa 15 vai embora. Atenção, setor esquerdo cruzou na área. A defesa do São Benedito para, mas ela fica dominada novamente com a equipe do São Lourenço. Embora que era o Oki, Oki a todo gol, atenção, camisa 7 bateu, voltou novamente para ele, mas fica dominada com o time do São Lourenço. Sandoba, do São Benedito, era Sandoba que está jogando, mas já foi desarmada. A bola cai novamente aqui com a camisa 6, que é Nielson. Nielson já virou o jogo, agora ela cai com o Keizinho. Keizinho pelo setor direito, campo de ataque, lado esquerdo, aliás. A bola ficou, parou por ali, o Márcio está parando, marcando uma irregularidade, é falta a favor da equipe do São Benedito. Pipico, Pipico vem embora trabalhando com ela novamente, virou o jogo lado esquerdo. Agora campo de ataque, a equipe do São Benedito vem para o ataque. Ela cai com Bacurau, Bacurau pela minha esquerda, virou o jogo, mas ela cai dominada com a equipe do São Lourenço novamente. Fica dominada com o Oki. Por aqui tem falta a favor da equipe do São Benedito, muita reclamação. Me conta aí, Everaldo.
1: É assim, no levantamento lá do lado esquerdo, lá pelo jogador lateral esquerdo, encontrava o jogador do time do São Benedito, mas ele foi cometendo a falta em cima dele. Ele está ali no chão sentindo ali, tipo uma mão sata no rosto. Mas tudo liberado, já liberou. O time do São Benedito tem a falta a ser cobrada. Ele dá 11, Pipico da bola.
0: Anderson Bento FM, agora 42 minutos jogados no primeiro tempo. Finalzinho do primeiro tempo aqui no estádio Newton Belo. Um para a equipe do São Lourenço, zero para a equipe do São Benedito. É uma falta que Pipico se prepara para fazer a cobrança, já bateu. Ela caiu com camisa 8, Lilico. Lilico virou o jogo do outro lado, mas cai dominada com a equipe do São Lourenço. Quem recebe é o jogador Marilson pela equipe do São Lourenço. Atenção, vem, entrava, vem, que era dominada, voltou, agora caiu novamente para a camisa 6, que é Nielson. E ele voltou aqui atrás na sua defesa. Agora carregou pelo setor de meio de campo, caiu com o Cabelinho. Cabelinho gira pelo círculo central do gramado, vai carregando, virou do outro lado. 0-0 aqui no estádio, meu Tobelo. Da Cabelinho novamente agora pelo setor direito. Atenção, saiu do primeiro, saiu do segundo, armou o cruzamento, vai levantar na área. Jogada perigosa, saiu, bom jogador do equipe do São Benedito, afasta na cabeçada, manda pela linha de fundo. Escanteio para a equipe do São Lourenço, Everaldo Costa.
1: Chegada, chegada bem o time do São Lourenço pelo lado direito de ataque. O Cabelinho foi ao fundo, cruzou, o zagueiro cabeçou, botou para fora, é esquinado. Ele, Paulo Vitor na bola. Olha o São Lourenço aí, Fernando.
0: Paulo Vitor se prepara para fazer a cobrança do esquinado lado esquerdo. Ele vai levantar na área quando são jogados 43 minutos. Jogados aqui no primeiro tempo, a bola levanta na área, a cabeçada vai ser dada. Ninguém passou por todo mundo, mas já havia irregularidade. O árbitro parou e marcou. E o São Benedito tem pressa. Vem embora trabalhando agora com o Toquinho. Toquinho pela setor esquerdo. Ele vem embora carregando, atenção, balançou. Tem a colocação dos seus companheiros. Mapeou a jogada, virou do lado esquerdo. Carregou São Benedito, vem trabalhando ainda ele, atenção, prepara, armou para chutar, a bola bate no adversário, fica dominada novamente com a equipe do São Lourenço. Paulo Vitor recebe ela, dominou ela e ela vai cair dominada com o nome, sabe que é Keizinho, pela equipe do São Lourenço. Aqui pelo lado esquerdo do campo de ataque, volta mais atrás para Paulo Vitor com a camisa 10. Ele carrega, atenção, dá tratos a ela, vai dominando novamente. Ela fica dominada novamente. Agora aqui caiu com a camisa dele, camisa de número 5, que é Emael. Emael já foi desarmado, a bola vai ficar dominada agora com a equipe do time do São Benedito. Entrou na área, foi atropelado e o árbitro parou. Pênalti! pênalti a favor do São Benedito. Alô, alô, Everaldo. Foi isso, Everaldo?
1: Com certeza. Pênalti bem marcado. Tudo começou pelo erro desse bom jogador que é o Naidson. Ele foi cruzar a bola. O jogador, show Bacurau, recebeu a bola ali no meio de campo. Aquela bola atravessada, que não se faz isso no futebol. E aí ele lançou. Foi buscar o pipico. Muita velocidade. Ia fazer o gol e foi marcado o pênalti. É pênalti bem marcado pela arbitragem. Permanece agora o São Lourenço, ou melhor, o São Benedito, tem a chance de buscar o gol de empate.
0: 45 minutos jogados aqui no primeiro tempo. É pênalti a favor da equipe do São Benedito. Penalidade máxima que o árbitro marcou em cima do lance. Vai ser autorizado por ali o camisa 19 que está na bola da equipe São Benedito, Everaldo.
1: Não, aí tá consultando ali a arbitragem ali, mas o pênalti foi marcado pelo Hinaldo Cunha, né? Ainda ninguém do São Benedito se apresentou para receber a cobrança. Só agora vai chegar o camisa da número 9, que é o meio quilo. É uma inserção pênalti. O time do São Benedito tem tudo para empatar a partida no placar da São Bento FM.
0: Por aqui tudo vai ser autorizado. Ainda não sabemos quem vai bater o pênalti. A bola está lá colocada, mas está todo mundo afastado. E parece que é o camisa 20, o Jabiraca, não é não, Everaldo?
1: É sim, eu acho que o camisa número 9 Meiquilo te deixou pro Jabiraca, né? Para ver aí, ele tá ali, ainda muita conversa ali com a arbitragem, o pessoal do São Lourenço bastante reclamando ali no campo de defesa, mas o pênalti foi bem marcado, eu acho que o Jabiraca vai pra cobrança.
0: Vamos ver quem vai bater. Por ali se aproximando, o Meiquilo voltou à posição. Eu acho que é o Meiquilo mesmo, né? Eu acho que é o Meiquilo. O Meiquilo agora está com a camisa 9. Camisa, cabeça baixa. Ele vai ser autorizado, não. Foi outro para a corrida bater.

0: Tito! Toquinho, camisa número 10. Eram jogados 47 minutos aqui no estádio Newton Belo. O São Benedito chega a um empate. Agora 1-1 no estádio Newton Belo. Alô, alô, Everaldo, me dá detalhe.
1: Fernando, detalhe que quem ajeitou o pênalti foi o Toquinho, depois foi o Jabiraca, depois foi o camisa 9, mas na hora quem cobrou foi o Toquinho. Bem batido, no canto alto do goleiro, sem nenhuma chance de defesa, empata o jogo aqui no estádio Newton Belo, agora é tudo igual. São Benedito 1, São Lourenço também 1, placar da São Bento FM.

0: São Benedito. O equipe do São Lourenço saiu, ele entrou livre, livre, cara a cara com o goleiro. Só escolheu o canto e mandou pro fundo do gol. Agora no placar da Rádio São Bento FM, São Lourenço 2, São Benedito 1. De conta aí, Everaldo Costa.
1: Fernando, o time do São Benedito ainda está comemorando o gol de empate. Na cobrança rápida do tiro do meio, a bola sobrou para o Cristinho. Ele foi e avançou. Na saída do goleiro, ele tocou de cobertura. O golaço aqui no estádio Neto Belo. Passa na frente o São Lourenço. Agora tem 2. São Benedito só tem 1. Para cada São Bento FM.
0: Mas, mais uma vez, a equipe do São Benedito parou pedindo impedimento e pegou o gol. Não foi isso, Averaldo?
1: Com certeza, eles acharam que era impedimento e não houve impedimento. Foi uma bola muito rápida e nesse momento acaba o primeiro tempo.
0: Fim de jogo, fim do primeiro tempo aqui no estádio Nelson Belo, quando eram jogados 49 minutos no primeiro tempo.
1: Fernando,
0: 2-1, vai lá, Everaldo.
1: Eu converso aqui com o jogador que é o Pipico. Grande jogo, o São Benedito para trás, foi buscar o empate, ninguém comemorava, o São Lourenço buscou a virada. Mas acredito que foi um bom jogo e você, especialmente, fez um grande jogo. Boa tarde.
2: Boa tarde, né? Primeiramente, quero agradecer a Deus pelo convite aí do pessoal do São Benedito. Falar sobre o jogo, cara, é um jogo de tática. O cara tem que ficar ligado, o cara não tem que dormir nesse jogo aí. Se vacilar, o cara... Acontece isso aí, o que aconteceu. Pegamos um gol no finalzinho do primeiro tempo e deu nisso aí, pegamos a virada logo depois do finalzinho do primeiro tempo, né? Mas vamos chegar no segundo tempo e atrás desse resultado e vamos atrás da vitória.
1: Pois é, cara, aqui é a palavra do Pipico, bom jogador aqui de São Benedito. Deixa eu ver se eu pego ali a palavra ali do jogador do São Lourenço. Deixa eu ver se eu busco ali o camisa número 15, aqui, que fez um dos gols aqui dessa partida de hoje aqui, certo? Deixa eu ver se eu começo com aqui, do São Lourenço aqui, só um minutinho aqui. Aqui, grande jogo, e você foi coroado aí com um dos gols da partida de hoje. Boa tarde. Pois é, ele não quer falar. Deixa eu ver se você quer falar aqui de algum jogador aqui. Esse aqui é o camisa número 4. O número 4 aqui é o Ricardo. Ricardo, grande jogo, São Benedito. Teve até o tema, o time São Lourenço foi soberano e conseguiu 2 gols aí. Boa tarde, bom jogo.
3: Aconteceu um lance ali que o Bandeirinha ali, acho que se equivocou, mas a gente conseguiu logo depois fazer o gol ali.
1: Pois é, então o nosso time São Lourenço está firme e vai em busca do placar e segura para o segundo tempo, né?
3: Sim.
1: Pois é, a palavra aqui do jogador do São Lourenço aqui, deixa eu ver se eu pego a palavra aqui do técnico e vamos, grande jogo aí, São Lourenço na frente aí, parabéns, boa tarde.
4: Boa tarde aí, graças a Deus a gente conseguiu fazer o gol da virada, depois pegar um empate num pênalti meio duvidoso, mas é assim mesmo, vamos buscar essa vitória aí.
1: Pois é, pegava aqui do Ramos, treinador aqui do time da equipe do São Lourenço. Deixa eu ver se eu pego aqui a palavrinha aqui do treinador lá do São Benedito, né? É ele que começou um time muito firme, né? E ele tá aqui, deixa eu ver se eu pego a palavrinha dele aqui com o professor. Professor, bom jogo aí, São Lourenço teve na frente, São Benedito foi buscar o empate e agora no finalzinho aí levou o gol da vitória aí. O que fazer pro segundo tempo aí pra ajustar essa equipe aí? Boa tarde, São Bento FM.
4: Boa tarde, meu amigo. É botar a cabeça no lugar, botar a bola no chão, jogar com sabedoria e inteligência que logo, logo a gente passa o jogo. No nome de Jesus vai dar certo.
1: Olha, palavra aí do treinador do time do São Benedito, Ismael, e dizer o seguinte: se o Benedito quiser mexer, ele tem o Ronald, número 3, Jeremias, 5, 18, Rian, e número 1, Bidu. E o time do São Lourenço, por enquanto, só um na reserva. Mas daqui a pouco deve chegar mais alguém. E daqui do campo do jogo, o repórter Everaldo Costa está devolvendo o som para o microfone da cabine 106,3, onde está ele, o narrador que agita o coração da galera. É com você, Fernando.
0: Acelerando o coração da galera. Alô, galera, ouvinte ligado na Rádio São Bento FM, aquele abraço, muito obrigado pelo carinho da sua sintonia. Olha, Everaldo, como a gente está sem comentarista aqui, nós vamos devolver agora o nosso som lá para o nosso estúdio, onde está o Simão Ribeiro, para a gente que a gente possa tomar uma água, descansar um pouco aqui, e daqui a pouquinho nós retornamos.

0: temos. Tá bom, Everaldo?
1: Pode ficar à vontade, né? Eu só queria dizer o seguinte, na minha opinião, que o time do São Benedito começou muito bem o primeiro tempo, né? Tocando mais a bola, destaque esse jogador Pipico, número 11, jogador muito rápido, esse jogador da número 10, que é o Toquinho, muito bom. Gostei também de lateral direito, Jalisson. Então o time do São Benedito, um time compacto, né? Infelizmente, teve a oportunidade de fazer, não fizeram, aí no primeiro tempo. E no, agora, no finalzinho do jogo, teve o pênalti a favor. E na batida, ainda na comemoração do time do São Benedito, o time do São Lourenço aproveitou, que não tem nada a ver com isso. Ele foi e botou o placar na frente 2-1. Mas acredito que é um bom jogo, o jogo está ali aberto, não está nada decidido. E a minha opinião é que, no segundo tempo, muitas emoções verão por aí. É com você, Fernando.
0: Tá bom, Evaraldo. Depois dá uma subidinha aqui na cabine. E nesse momento, alô, meu amigo Simão Ribeiro, tá me ouvindo, Simão?
2: Positivo, Fernando.
0: Simão Ribeiro, vou devolver o som aí para o nosso estúdio. E daqui com uns 10 minutinhos você me chama novamente, tá bom, Simão?
2: É que nós vamos para os apoios culturais que estão aqui na retaguarda, né? A gente vai para os apoios culturais. Na sequência eu te chamo.
0: Beleza, depois uns 10 minutos mais ou menos, tá bom? O tempo das equipes voltar. Tá bom, Simão?
2: Ok, ok.
0: Valeu, obrigado, Simão.
2: É a São Beta FM, agora a gente vai aqui para o apoio cultural e volta já já com vocês.
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2: De volta para o estádio Newton Bello, onde está ele, meu amigo Fernando Abrão. É com você, Fernando.
0: É isso aí, Everaldo. Estamos de volta novamente aqui no estádio Newton Bello. A bola já começou a rolar, já com um minuto de jogo. É porque os times se atrasaram e o intervalo foi mais curto. Beleza, meu amigo Simão Ribeiro?
2: Fernando. Beleza, Fernando, beleza.
0: Beleza. Fala aí, Everaldo.
1: O time do São Benedito saiu o Sandoba, número 14, e entrou o Ronald, número 3. Início de partida, segundo tempo, 2-1, São Lourenço, no placar da São Bento FM.
0: 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Aqui, estádio Nelton Belo, bola rolando, comecinho do segundo tempo. Olha a bola trabalhada com o time do São Benedito. Ele já meteu lá na frente para o jogador que é exatamente o camisa de número 3. Ele é o Ronald. Ele vai chegando pela direita. Atenção, bola levantada na área. Vai subir na cabeçada da equipe do São Benedito. Mas fica, saiu pela linha de fundo. O goleiro ainda triscou nela e pôs escanteio, Everaldo.
1: No cruzamento do time do São Benedito, o jogador Bruno botou pela linha de fundo. Escanteio já cobrado. Permanece 2 São Lourenço, 1 São Benedito para cada São Bento FM.
0: Olha a equipe do São Benedito trabalhando a bola aqui com o Jabiraca pelo setor esquerdo de ataque. Levantou na área, quase o gol contra. Ela sobra ele com o time do São Benedito. Olha a bola levantada na área. Atenção, fica dominada com a equipe do São Benedito, mas já perdeu para o jogador da equipe, São Lourenço, camisa de 9, que é Cabelinho. Ele tenta sair jogando aqui pelo setor esquerdo, mas saiu a bola. É linha de lado, Everaldo, mas que jogada perigosa aí.
1: É na batida do Jabiraca. O zagueiro Rômulo quase jogando contra o patrimônio, mas o goleiro já conseguiu fazer defesa. Permanece sobre o ataque 2-1 São Lourenço, placado segundo tempo.
0: Olha o time do São Benedito trabalhando agora aqui pelo setor esquerdo. O homem da camisa de número 6, que é branco, levantou para a área, mas ela saiu pela linha de fundo a favor do São Lourenço. Aqui comecinho de jogo. Estádio Nelton Belo, 2 para a equipe do São Lourenço, 1 para a equipe do São Benedito. Comecinho do segundo tempo. Bola rolada aqui no estádio Nelton Belo, olha a bola para o campo de ataque. Ela vai ficar por ali, dominada com quem? Ela corre e saiu pela linha de lado. É só lateral a favor da equipe do São Lourenço. A favor de quem?
1: É do São Benedito. Agora foi batida pelo goleiro lá do campo de defesa. Ela sai aqui, a lateral que favorece ao time do São Benedito, seu campo de defesa, que vai perdendo por 2-1 para cá do estádio Nilton Melo.
0: 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É lateral que vai ser cobrada pela equipe do São Lourenço. Atenção, já foi autorizado, ele tocou, mas o árbitro está dando a reversão, está mandando, mudou de lado, Everaldo.
1: Mudou de lado, revisão já cobrado. Olha o subredito chegando aí, com muito perigo, Fernando.
0: Olha a bola trabalhada por aqui, na linha lateral, quase derruba o nosso repórter Geraldo Costa. Mas ela parou e vai receber cartão amarelo, jogador da equipe do São Benedito. Foi do São Benedito, Geraldo?
1: É o puxa-empurra aqui do camisa número 10, que é o Jabiraca, que é o Toquinho. Em cima do jogador Bruno, foi amarelado o Jabiraca ali, e também a arbitragem amarelou ou expulsou o treinador do time do São Benedito. O início de princípio de tumulto aqui no estádio de Tombela, aqui pela comissão técnica, muita reclamação, mas necessariamente tem tudo. Tá vendo?
0: 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Jogo parado por ali. Agora são 5:26 em São Bento. Galera, é hora de se ligar no tempo e no placar. Seis minutos jogados no segundo tempo. 2 para a equipe do São Lourenço, 1 para a equipe do São Benedito. Por aqui tem confusão, mas está sendo retirado. É o treinador da equipe do São Benedito, é isso, Everaldo?
1: Sim, princípio de confusão aqui na beira do gramado aqui, né? Com a arbitragem, mas foi expulso o treinador Ismael do time do São Benedito, mas a equipe da Guarda Municipal já contornou tudo e a bola está rolando no segundo tempo. Permanece São Lourenço 2, São Benedito 1, e a cada estádio no outro lado.
0: Tudo resolvido aqui no estádio Newton Belo. Por aqui tem uma falta a favor da equipe do São Benedito. Camisa de número 7, Bacurau, que se prepara para fazer a cobrança. É uma falta pela meia esquerda. Ele está preparado. Também tem ao lado dele o jogador Pipico, camisa 11. Quem se prepara para fazer a cobrança por ali? É uma falta, meia esquerda, campo de ataque a favor da equipe do São Benedito. São jogados 7 minutos aqui no estádio Newton Belo. A bola vai ser levantada na área, o árbitro vai autorizar. Quem correu para ela foi Pipico, levantou. Chegou primeiro por ali, a defesa fica dominada agora novamente, o rebote fica com o time do São Benedito. Ela vai cair com o jogador que é Jarlison. Ele virou o jogo na frente, é para a corrida de meio quilo recebe, devolveu novamente para Jarlison. Jarlison tentou novamente, jogador meio quilo, atenção, balançou na frente do primeiro, tenta sair jogando. E ela vai ficar dominada com o time do São Lourenço. Ele ficou pedindo uma mão no rosto, mas o árbitro não marcou nada, Veraldo.
1: É assim, valorizo o time do São Benedito aí, o jogador que é o Jabiraca, nada a marcar, tiros de metro pro time do São Lourenço, que vai vencendo por 2-1 para cá do estádio Newton Belo.
0: Aqui estádio Newton Belo, e por aqui já temos a presença do nosso comentarista Rubinho Sá, marcando presença aqui na cabine da Rádio São Bento FM. Daqui a pouquinho ele vai dar a sua primeira opinião sobre o jogo aqui no estádio Newton Belo. Olha a equipe do São Benedito trabalhando aqui pelo setor esquerdo, ela cai com o jogador que é Branco. Branco volta mais atrás aqui, devolveu com camisa de número 7, que é Bacurau. Bacurau recebeu, já deixou para o jogador que é Toquinho. Toquinho, atenção, prepara a jogada, vai virar no meio, ela cai dominada novamente, vai sobrar com mostrou a camisa do Mercedes, que é Bacurau, ele bateu no adversário, ficou pedindo escanteio, mas não, ela só tiro de meta, o Bartio parou e marcou, foi isso mesmo, Everaldo Costa?
1: O Bacurau desafinou no último passe aí no cruzamento, ele cruzou para a bola saiu pela linha de fundo, tirou de volta, que vai ser cobrado, permanece 2 São Lourenço, 1 São Benedito, e quem está te ouvindo é o Zé Coelho, lá no aeroporto, Fernando.
0: Um abraço para o meu amigo Zé Coelho, curtindo aí a transmissão da Rádio São Bento FM. Toda essa galera que se liga na Rádio São Bento FM, muito obrigado pelo carinho da sua audiência. Por aqui tem... o que está parando por aí, Everaldo? O que está acontecendo aí, Everaldo?
1: Conta
0: aí.
1: Está marcando lateral para o time do São Lourenço, no seu campo de ataque. Que rapa a bola é ele, que é o Bruno.
0: É Bruno que vai fazer o levantamento do lateral, ele bateu, mas chega a primeira defesa da equipe do São Lourenço, afasta, ela vai cair dominada novamente agora com a equipe do São Lourenço, com o Quincinho. Atenção, tocou a bola novamente, ela cai com Bruno novamente, vem embora, cruzou na área, vai chegar primeiro o jogador da equipe do São Benedito. Para mim se precipitou, tinha condição de dominar essa bola, não, Geraldo?
1: É sim, mas a bola saiu, né? Leonardo, que favorece o time do São Benedito, ou melhor, do time do São Lourenço, campo de ataque.
0: Aqui em São Bento, são agora 5 horas e mais 30 minutos. 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Dez minutos jogados no segundo tempo. Aqui está de Newton Belo. 2 para a equipe do São Lourenço, 1 para a equipe do São Benedito. Olha a equipe do São Benedito, sai jogando aqui pelo setor de ataque. A bola vai cair aqui com o jogador que é o jogador Toquinho. Toquinho recebeu o jogo aqui na esquerda, caiu para o Mercedes, que é Branco. Branco prepara o cruzamento, cruzou na área, teve desvio por ali, mas o goleiro saiu e fica com ela dominada. Só tiro de meta para a equipe do São Lourenço, que está jogando. Deixa eu abrir aqui a primeira participação aqui do nosso repórter Rubinho Sá. Rubinho Sá, comecinho de jogo, comecinho do segundo tempo, 2-1 para a equipe do São Lourenço.
12: Oi, Fernando, ouvintes da São Bento FM. A gente vê que o time do São Benedito tem uma melhorada. No segundo tempo aí o meio campo conseguiu fechar mais o time conseguiu mais fechar esse meio campo. E com isso começou a procurar o seu primeiro gol aí, para o seu segundo gol de empate aqui dentro da partida. A gente vê que no primeiro tempo, assistindo o jogo, o meio campo ficou muito aberto. Então, espaço aí para o São Lourenço trabalhar e chegar nos seus 2 gols. Mas o segundo tempo é um jogo já bem equilibrado, um jogão. Jogão que vale a pena assistir, grandes jogadores, meio campo aqui, uma máquina aqui do São Benedito, camisa de número 11, joga bem, craque, joga bola aonde que é com qualidade, é um jogo que vale a pena assistir. Creio que tem um jogo aí com cara de mais gols nesse segundo tempo.
0: Essa é a participação do comentarista Rubinho Sá aqui na Rádio São Bento FM, dando a sua palhinha, dizendo o que está achando desse jogo de hoje. São Benedito e São Lourenço, olha a equipe do São Benedito trabalhando a bola aqui pelo setor direito, campo de ataque, ele bota lá na frente, atenção, chegou a primeira bola, fica dominando com o jogador do São Benedito, foi atropelado, o árbitro parou e marcou. É uma falta a favor da equipe do São Benedito, Everaldo Costa.
1: É assim, trabalhava o time do São Benedito ali pelo lado direito de ataque, esse jogador Lilico foi aterrado com falta, é falta no Lilico na grande área, se prepara ele, é o jogador da número 7, o banco lá para a cobrança, permanece São Benedito 1, São Lourenço 2, para cá do estádio Newton Belo.
0: É uma falta, lado direito, perto de bico direito da grande área. Tem Bacurau com a camisa 7 para fazer a cobrança. Também se prepara por lá, tem outro jogador também para fazer a cobrança lá, por lá. Tá o... Quem é ele, Everaldo?
1: É o David, ele aqui é o...
0: Jabiraca. É o Jabiraca ou o Bacurau. Um dos dois se preparam para fazer a cobrança por ali. Um com a perna esquerda, outro com a perna direita. Vai ser autorizado. Todo mundo na grande área. Se preparando, esperando o cruzamento. Olha, a bola bateu lá na defesa do São Lourenço. A batida foi... E ela saiu pela linha de fundo com desvio. É escanteio a favor da equipe do São Benedito. Lado direito, Everaldo Costa.
1: Na cobrança aí do Jabiraca. Encontrou o número 9, que é o Mequilo. Ele bateu uma fechada, bandeira de fez escanteio, já cobrado. Permanece 2-1, São Lourenço.
0: Olha a bola aqui com o time do São Benedito. O árbitro parou e marcou uma falta. É na entrada da grande área. Muito perigosa, Everaldo Costa.
1: Na saída de bola do time do São Lourenço, mas o time do São Benedito roubou a bola. O zagueiro do São Lourenço cometeu uma carga faltosa. É uma falta perigosa em favor do São Benedito. Olha o São Benedito aí, Fernando.
0: 14 minutos jogados aqui no segundo tempo. 2 para a equipe do São Lourenço. 1 para a equipe do São Benedito. Por aqui vai ter substituição na equipe do São Benedito. Não é isso, Everaldo?
1: Eu te confirmo. Mas, por enquanto, o Jeremias já está prontinho aqui para entrar. Daqui a pouco te confirmo quem sai. Está entrando o Jeremias, número 5.
0: Então a falta... É uma falta perigosíssima a favor da equipe do São Benedito. Jogada parada, ainda discussão, ainda se preparando para a formação da barreira. Nesse momento, vai entrar na equipe do São Benedito o Jeremias. Jeremias, não é não, Everaldo Costa, que vai entrar na equipe do São Benedito?
1: É sim, o Jeremias vai entrar, está só esperando a autorização da arbitragem ali, que está arrumando ali a barreira. Certo? Aí tem no São Benedito, tem o 10 Tuquinho, tem o camisa 20 Jamiraca, e também chegando ali por ali o camisa número 2, que é Jalisson, para a cobrança de falta. É uma falta perigosa contra o gol do time do São Lourenço aqui no estádio, viu, Fernando?
0: É na entrada da grande área, é uma falta quase frontal, é perigosa. Jogados 15 minutos aqui no segundo tempo. Jogada perigosa, falta perigosíssima. Tem 1, 2, 3, 4. 4 homens formando a barreira. Agora chega mais um por ali. Alô, Geraldo.
1: Essa falta está perfeição para quem bate bem de pé direito, viu, Fernando?
0: É a feição para quem bate de pé direito. Por ali tem um jogador da camisa de número 7, que é Bacurau. Também tem um jogador Toquinho. Vamos ver. Ficou agora o Jarlison, camisa de número 2. O árbitro vai autorizar. Eu acho que é o Jarlison da camisa de número 2 que vai para a cobrança. Atenção por ali, ainda muita reclamação. Muita reclamação para a cobrança de falta. Muito tempo parado, 16 minutos jogados. aqui no primeiro e no segundo tempo. 2 para a equipe do São Lourenço, 1 para a equipe do São Benedito. Foi autorizado e parece que quem vai bater por ali. Olha a batida de Jailson, a bola sobrou, bateu na defesa, voltou novamente, caiu com o time do São Benedito dentro da grande área. Atenção, balançou, tentou fazer o cruzamento, ela fica dominada novamente agora com o time do São Lourenço, que vem e tenta sair jogando, vai carregando pelo setor esquerdo. Ela fica dominada novamente com a equipe do São Benedito. Trabalha a bola por ali, vem embora garotão, vem trabalhando, o São Benedito vem trabalhando, carrega a bola, ficou dominada novamente com o Pipico. Pipico por ali já recebeu a falta, sai jogando rapidamente, o árbitro manda voltar. Tá parado, parou, Geraldo Costa.
13: Não tá valendo nada disso. Na cabeça da falta, cara. Tanta coisa, arrumaram e não deu em nada, né?
0: Bateram
13: muito. Agora é uma falta de média distância, de longa distância, é o Pipico número 11 para a cobrança.
0: Pois é, a falta, muita discussão e bateram muito mal a falta. É Pipico quem se prepara para fazer a cobrança. É pelo lado esquerdo, lado direito, pela minha direita. Ele vai levantar na área. Todo mundo por ali. Quando nesse momento entra o Jeremias, camisa 5 na equipe do São Benedito. Olha a bola levantada, passou a defesa da equipe do São Lourenço. Ela caiu aqui dominada com o jogador da camisa branco, de branco da camisa de número 6 pelo São Benedito. Virou o jogo na esquerda, novamente para branco. Ela caiu com o Pipico. Pipico trabalha a bola, olhou a colocação de seus companheiros, tocou errado. Ela caiu dominada com o Maxwell pela equipe do São Lourenço. Atenção, balançou a questão pelo meio de campo. Jogou na frente, um bolão para a corrida do jogador que é Maxwell. Vai embora pela direita. Atenção, entrou na área por ali. A bola saiu pela linha de fundo. O árbitro está marcando o escanteio a favor da equipe do São Lourenço, Beveraldo Costa.
13: Tá, Fernando. Entrou Jeremias em lugar do Toquinho no time do São Benedito, viu? Toquinho da 10 saiu e deu lugar para Jeremias, que é mesmo número 5. O time do São Lourenço já matou o escanteio, é o jogador aqui na bola.
0: É o Kiki que se prepara para fazer a cobrança do escanteio. 18 minutos jogados no segundo tempo. Olha a bola levantada na área. Quem é que sobe por ali? Subiu o jogador da equipe do São Lourenço, mas a bola vai cair dominada com o time do São Benedito. Caiu novamente agora para o Kiri. Tocou, saiu o goleiro, fez a defesa. E já sai jogando. 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Olha a bola rodada que era falta, que já foi por ali a favor da equipe do São Benedito, mas já foi cobrado. Vem embora a equipe do São Benedito, trabalhando com camisa de número 8, que é Lilico. Lilico já tocou na frente, é para a corrida de Jarlison. Jarlison recebe, ela tocou novamente, agora a bola com Lilico. Lilico tem aqui o camisa 5, que é Jeremias. Jeremias carrega pelo setor de meio de campo. Ele vai tocar curtinho aqui com camisa de número 3, que era exatamente o goleiro 1. Perdeu a bola, vem embora novamente, agora com camisa de número 7. Quem recebe por lá é Bacurau. Bacurau com ela dominada, atenção, foi desarmado, pediu falta, o árbitro parou e puniu. Falta a favor do São Benedito, que já foi cobrado. Olha o São Benedito trabalhando com o branco aqui pelo setor esquerdo. Ele balançou na frente do primeiro. Vai tocar para a corrida do jogador de camisa número 7, que é Bacurau. Bacurau tenta sair jogando, tocou na frente. Fica dominado ainda com o São Benedito. Atenção, bola cruzada na área, mas não tem ninguém. Ela cruza toda a extensão da grande área. E fica dominada com a equipe do São Lourenço, que faz a jogada pela esquerda. Trabalha, volta aqui ainda para o seu goleiro. Ele recebe exatamente o Ronald. Ele toca novamente para frente. Mas a bola fica dominada aqui com o moço da camisa de número 3 da equipe do São Benedito, que é o Ronald. Ele já está jogando, a bola caiu aqui com Jeremias. Jeremias vai embora pela direita. Atenção, armou a jogada, vem trabalhando o time do São Benedito, balançou na frente do primeiro, preparou o cruzamento foi dado, saiu o goleiro. Pratica a defesa. É 2-1 para a equipe do São Benedito, Geraldo Costa.
13: É cruzamento. O cruzamento do time do São Benedito, que é o Jellison, mas a bola foi. O goleiro fez belíssima defesa no clássico Sansão. São Lourenço e São Benedito vai dando. São Lourenço 2, São Benedito 1, pra cá da São Bento FM.
0: 5 horas e mais 41 minutos em São Bento. 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Agora 21 minutos jogados no segundo tempo. E aqui está de Newton Belo, Campeonato São Bento, esse 2026 do placar da Rádio São Bento FM. 2 para a equipe do São Lourenço, 1 para a equipe do São Benedito. Olha a equipe do São Lourenço trabalhando a bola aqui com o jogador da camisa de número 12, que é Maxwell pela direita. Ele vai embora, atenção, balançou, armou o cruzamento, tem a marca, recebe a primeira marcação, saiu, sensacional. Entrou na área, cruzou, bateu e ela passou com muito perigo. Ainda teve desvio, escanteio a favor da equipe do São Lourenço, Everaldo Costa.
13: É sim, esse jogador que é o Maxwell, foi ao fundo, cruzou, o goleiro fez belíssima defesa, mandando esse empenho que favorece ao time do São Lourenço, que vai vencendo por 2-1, placar da São Bento FM.
0: Aqui jogados 21 minutos, quando nesse momento a equipe do São Benedito faz mais uma mexida, vai entrar o camisa 18, Rian, a equipe do São Benedito. Depois me confirma aí quem foi que saiu, Everaldo Costa.
13: Bacurau.
0: Bacurau saiu, olha a bola chutada novamente pelo São Lourenço. O goleiro pratica uma excelente defesa, manda pela linha de fundo, escanteio novamente, Everaldo Costa.
13: É sim, na batida desse jogador número 15, que é do time do São Lourenço, ele bateu forte. O goleiro fez belíssima defesa, mandando para escanteio. O time do São Lourenço aí buscando o terceiro gol, mas permanece 2 São Lourenço, 1 São Benedito, placado clássico sessão.
0: É estádio Newton Belo, campeonato São Bento, esse 2026. Escanteio que vai ser cobrado aqui pela equipe do São Lourenço, que se prepara para fazer a cobrança. É Keizinho, ele já fez a cobrança, a bola fica dominada novamente com o São Lourenço. Chegou o jogador do São Lourenço, bate a bola, bate na defesa, ela fica dominada novamente. Volta aqui com o São Lourenço, tocou a bola lá para frente, ela vai para a corrida agora de Maxwell, camisa 18. Atenção, entrou na área, ainda conseguiu tocar. Indecisão para ali, saiu o goleiro e fez a defesa. Me conta aí, Everaldo Costa.
13: Foi sim, saiu. O goleiro fez belíssima defesa. É um assunto aí para conversar. Mas me parece que o time do São Benedito cansou, né, Fernando? Me parece que não está mais conseguindo tocar aquele espaço, máxima qualidade. O jogador que é o Pipico, parece que ele escondeu mais um pouco da partida. Mas o jogo ainda continua aberto.
0: É, continua aberto. Daqui a pouquinho nós vamos chamar a participação, a opinião de Rubinho Sá, depois do escanteio, 23 minutos jogados aqui no segundo tempo. 2 para a equipe do São Lourenço, 1 para a equipe do São Benedito. Olha o escanteio que vai ser cobrado pelo lado direito. Ele vai levantar na área, todo mundo na grande área. Na muvuca, vai jogar ali no bololô. A bola fica dominada agora novamente ainda com o time do Jabiraca. Jabiraca tocou para frente, atenção, chegou para meio tiro caiu, pediu pênalti. O árbitro mandou seguir. A bola sobrou novamente com o time do São Benedito. Olha, bateu no adversário novamente, era para Pipico, bateu por ali, muita gente no chão. Jogada perigosa, ela corre por aqui pelo setor esquerdo, ainda fica dominada com o jogador da camisa de número 3, que é Ronald, pela equipe do São Benedito. Ele jogou para Pipico, Pipico carrega, atenção, de dominando para o Lilico, já virou o jogo novamente, ela cai com Pipico. São Benedito aluga o meio de campo, vem trabalhando novamente, precisa do resultado, vai perdendo pelo placar de 2-1. Olha o São Benedito novamente aqui pelo setor de meio campo, círculo central do gramado, ele vai virar o jogo aqui na ponta esquerda. É para o jogador da camisa de número 6, que é Branco. Branco já tocou na frente. Era para a corrida do jogador da 18, que é Rian. Ela vai ficar dominada novamente agora aqui com o time do São Lourenço. Chega Pipico por ali. O bandeirinha marca a favor da equipe do São Lourenço. Agora são jogados 25 minutos aqui no segundo tempo. Vou chamar a opinião do nosso comentarista, Rubinho Sá. Alô, alô, Rubinho. Quem é que está com mais moral nesse jogo aí, Rubinho?
14: Oi, Fernando, boa tarde, Júlio, da São Bento FM. Nesse segundo tempo aqui, somente aqui no final do segundo tempo, quem tá comendo a bola é esse ponta direita aqui, jogando pelo lado direito do São Lourenço. O cara tá deitando e rolando aqui com tanto os zagueiros quanto o lateral esquerdo aqui do São Benedito. Jogando muita bola, apesar de ser um pouco forte, né? Um pouco pesado, mas tem feito o que quis aqui desse lado. São Benedito parece que deu uma cansada nesse segundo tempo agora. E voltou a crescer de novo o São Lourenço no jogo. É jogão, eu creio que qualquer hora tá um gol de qualquer um lado. Por isso estão buscando o jogo, mas no segundo tempo, camisa 18, tem jogado muita bola aqui pelo lado direito, ponta direita do time do São Lourenço.
0: É, o número 18 é o Maxwell, da equipe do São Lourenço, jogando aqui pela ponta direita. Agora aqui você jogador da Rádio São de Alegria da Rádio São Bento FM, sempre ao seu lado. Muito obrigado, galera, pelo carinho da sua audiência. Agora em São Bento são 5 horas e mais 46 minutos. 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Seis minutos jogados aqui no segundo tempo. Estádio Newton Belo, Campeonato São Bento, esse 2026. No placar da São Bento FM, 2 para a equipe do São Lourenço, 1 para a equipe do São Benedito. Quando tem uma falta aqui pelo lado direito, campo de ataque a favor da equipe do São Benedito. E parece que quem se prepara para fazer a cobrança por ali é Jarlison. Ele vai ser autorizado. Todo mundo ali na grande área. Vai chegando também mais um zagueiro, camisa de número 4. Olha, vai ser levantada a bola na área, bola levantada, quem é que sobe na cabeçada, subiu o jogador da equipe do São Benedito, cabeceou e ela foi pela linha de fundo. É só tiro de meta a favor da equipe do São Lourenço, Everaldo Costa.
13: Na cobrança de falta do Jalisson, encontrou o Rony, subiu no terceiro andar, cabeçou, a bola foi pela linha de fundo, tiro de volta já cobrado, permanece 2 São Lourenço, 1 São Benedito, para cada estádio no Tomelo.
0: 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O time do São Lourenço vem trabalhando aqui pela intermediária, lado direito. Aqui vai tocar a bola lá para a corrida do camisa 7 da equipe do São Lourenço. Carregou para ali, mas já foi desarmado. Era Keizinho que ia para o ataque, mas foi desarmado. A bola fica dominada com o jogador Jeremias pela equipe do São Benedito. Pede a passagem de alguém. Ele vai tocar aqui pela esquerda para Branco, pela lateral esquerda, já na ponta esquerda. Ele tocou, mas afasta a defensiva da equipe do São Lourenço. Ela se perde pela linha de lado. 28 minutos jogados aqui no segundo tempo, no placar da São Bento FM. 2 para a equipe do São Lourenço, 1 para a equipe do São Benedito. Olha o time do São Benedito trabalhando a bola aqui pelo campo de ataque. Foi desarmado por ali. O árbitro está parando e marcando uma falta a favor da equipe do São Benedito. Vamos lá, garotinho. São Benedito tem pressa, vai perdendo pelo placar de 2-1 aqui no estádio Newton Belo. Pela ponta esquerda, quem fez o cruzamento foi Branco, cruzou na área, afastou a defesa. Ela saiu pela linha de lado, a favor da equipe do São Benedito. São jogados 28 minutos aqui no estádio Newton Belo. Bola rolando no estádio Newton Belo. Você ligado na Rádio São Bento FM, aquele abraço, galera. Olha a bola trabalhada com o time do São Lourenço. Atenção, tenta sair jogando, chegou o Pipico, parou, fez uma falta para ali, o Bap chegou em cima, marcou em cima da hora, Veraldo Costa.
13: É sim, o Pipico cometeu a falta em cima do Paulo Vitor, falta no seu campo de defesa, falta em favor do time do São Lourenço, que vai vencendo por 2-1, placar do clássico Santão aqui no estádio Newton Belo.
0: 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Olha a bola trabalhada com o jogador Paulo Vitor pela equipe do São Lourenço. Ele recebeu de volta. Atenção, armou, chutou e ela passou pela linha de fundo. É só tiro de meta a favor da equipe do São Benedito. Olha o São Benedito, já vai sair jogando aqui pro seu campo de defesa. Ele virou aqui na quarta zaga. Vem embora trabalhando o São Benedito. Atenção, vai cair aqui com o homem da camisa número 5, que é Jeremias. Jeremias tem a passagem da corrida do camisa 20, que é Jabiraca. Vai no fundo, atenção, armou o cruzamento, preparou, levantou a bola na área. Quem é que chega? Ela caiu no peito do jogador da equipe de Jeremias novamente. Ela ficou dominada agora com a equipe do São Lourenço, com o Quezinho, que já tocou de lado. Vem embora o São Lourenço carregando a bola aqui pela sua internet. Agora chegou no círculo central do gramado. Por ali tem alguém no chão. O Arthur manda seguir, vem embora. O Serenidito, vale tudo, garoto, pra corrida, vem embora pela direita. Atenção, armou o cruzamento, preparou a jogada, levantou na área. Quem é que sobe? Subiu o goleiro Ronaldo e faz a defesa. Me conta aí, Everaldo Costa.
13: Cruzamento bonito aí do Jarlison. O Ronaldo subiu no terceiro andar e praticou a defesa, já repôs a bola em jogo, permanece 2-1 São Lourenço, pra cá aqui do estádio Newton Belo.
0: Aqui estádio Newton Belo, campeonato São Bentoense. Agora em São Bento são 5 horas e mais 31 minutos. 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Meia hora de jogo aqui no segundo tempo no estádio Nilton Mero. 30 minutos jogados no segundo tempo no placar da Rádio São Bento FM. 2 para a equipe do São Lourenço, 1 para a equipe do São Benedito. São Lourenço tem uma falta que se prepara para fazer a cobrança por aqui, é Cabelinho, ele já tocou lá para frente, mas ela fica dominada com a equipe do São Benedito, que vai sair jogando. Ele tocou na frente, por ali fica dominada novamente, ela caiu aqui com o cabeça de número 6, que é Branco. Branco saiu jogando por ali, a bola foi pela linha de lado, e o árbitro está marcando, é a favor da equipe do São Benedito. Tem jogador do São Lourenço aí no chão, Veraldo Costa.
1: É o número 18, Maxwell, tá sendo atendido aí, é jogo momentaneamente paralisado aqui no estádio Nilton Belo, mas é o lateral que favorece ao time do São Benedito, que vai perdido por 2-1, pra cá do estádio Nilton Belo.
0: É, o jogo é, mas o jogo é bom aqui, não é não, Rubi de Sá?
14: Jogo muito bom, e o Maxwell tem jogado muita bola nesse segundo tempo, é um homem que tem feito a diferença aqui no segundo tempo. Também o camisa de número 10 do São Lourenço, um cara que joga tranquilo, com a bola nos pés, a bola tem chegado para ele limpinha, tanto ele quanto o camisa 7. Inclusive o camisa 7 era para levar um cartão amarelo pelo outro lado. Uma entrada violenta lá no jogador, embora não pegou, o juiz deu vantagem para o time do São Benedito. Mas é um jogo muito bom. Segundo tempo, quero destacar o camisa 18, Maxwell. Tem jogado muita bola, apesar de um homem forte, mas tem feito valer seu bom futebol aqui no estado do Nilton Belo, Fernando, São Bento FM.
0: 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Você ligado na Rádio São Bento FM, aquele abraço, galera. Alô, meu amigo Alfredo aí no bairro do Mutirão. Alô, Joel Penha aqui no estádio Nilton Belo. Grande Corta Reza também, o grande Aguinaldo. Ligadinho na nossa transmissão aqui pela Rádio São Bento FM. Jaelson Costa lá no povoado Nazaré, município de Palmeirândia. Ouvindo, nos ouvindo através dos rádios net. 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Olha a bola rodada aqui com o time do São Benedito. Ele vem trabalhando a bola que era com o Branco e já tocou de lado para o seu companheiro, mas ela saiu pela linha de lado. É lateral a favor da equipe do São Benedito, quando nesse momento tem mais um jogador do São Lourenço no chão, Everaldo.
1: É o número 19, é o Cabelinho, está estirado ali, sentindo muito cansaço. Fernando, assunto aí para o Rubens Sá. Parece que as duas equipes estão sentindo cansaço aqui no estádio também, né? Poucas mexidas, mas os times estão sentindo cansaço.
0: É verdade, não, o jogo foi muito corrido, na verdade. O jogo muito corrido, o sol muito quente, né? E os times também se esforçaram muito. Inclusive o time São Benedito, que começou com 10, né? E aí teve muita dificuldade, não foi isso, Everaldo?
1: É sim, o time começou com 10, depois se completou aí as suas antenas. Mas é um jogo muito bom, muito, muito disposto, né? Me parece que já por duas vezes teve a oportunidade de fazer, mas está fazendo a efetividade dos seus atacantes aí. Agora a bola pererecou, bate e rebate, e não teve ninguém, quer dizer, me bota para dentro. Com isso, o São Lourenço vai vencendo por 2-1 para cá aqui do estádio do Nilton Belo.
0: É verdade. Agora em São Bento são 5 horas e 55 minutos. 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Trinta e cinco minutos jogados aqui no segundo tempo. Estádio Nilton Belo, Campeonato São Bento, Mense 2026, primeira divisão. Placar da São Bento FM, 2 para a equipe do São Lourenço, 1 para a equipe do São Benedito. Olha, Jeremias trabalhando a bola aqui do time do São Lourenço, São Benedito. Ele vai embora agora, a bola sobrou com o camisa 18, que é Rian. Rian foi para ali, foi atropelado. É falta a favor da equipe do São Benedito, pelo lado esquerdo. Campo de ataque, quem se prepara para fazer a cobrança por ali, da equipe do São Benedito. Vamos ver, por ali o árbitro está formando um jogador só na barreira, que é exatamente o Bruno. É o camisa 6, que é branco, que se prepara para fazer o levantamento na área. Atenção, bola levantada na área, só passou a defesa da equipe do São Lourenço. A bola fica dominada novamente com a equipe do São Benedito, vai cair lá na área. Chutou, desviou no goleiro do jogador da equipe do São Lourenço e fica com o goleiro Ronaldo, da equipe do São Lourenço, que pratica defesa. Me conta aí, Everaldo Costa.
1: É sim, na cobrança da falta, a bola desfalou a defesa, sobrou para esse jogador, que é o número o Pipico, ele bateu forte, a bola saiu, mas o goleiro fez belíssima defesa, já reforça a bola de jogo, permanece, finalzinho de jogo, vai dando São Lourenço 2, São Benedito 1.
0: Olha a equipe do São Benedito trabalhando a bola aqui com o jogador que é Lilico, camisa 8, ele tocou em Pipico, Pipico devolveu para Lilico, ainda ele carrega a bola, vai tocar no meio de campo, virou novamente, já foi desarmado, vai cair com o jogador Pipico, Pipico recebe, ela trabalha, esse Pipico também tem categoria, joga bem esse Pipico, virou a bola do lado direito, pela equipe do São Benedito, ele vai cruzar em aquele vídeo gramado, entrou em território inimigo, a bola caiu, a bola com Jeremias tenta sair jogando, foi desarmado, fica dominada com a equipe do São Lourenço, vai embora novamente, ela caiu agora com o jogador que é Maxwell vira lado de direito, esquerdo Paulo Vitor, quem recebe por ali recebe o combate de dois, foi desarmado, vem embora a equipe do São Benedito trabalhando, ele aluga o meio de campo, vem embora, trabalha novamente agora pelo setor direito, campo de ataque, devolveu novamente, vem embora a equipe do São Benedito, trabalhando era meio quilo já devolveu, foi desarmado por ali, o árbitro está parando e marcando uma falta, falta a favor da equipe do São Benedito, foi isso mesmo, né, Geraldo Costa?
1: É falta de Queixinho em cima do Gelson, era falta ali na lateral do gramado, mas a bola vai chuveirar. Últimos momentos aqui da partida, o time do São Benedito buscou do empate, Fernando.
0: São jogados 38 minutos aqui no segundo tempo. Dois para a equipe do São Lourenço, um para a equipe do São Benedito. Tem por ali Jarlison para se preparando para fazer o levantamento na área. E é Jarlison mesmo, Everaldo. Olha a bola levantada na área, atenção, subiu a defesa da equipe do São Lourenço. A Pastuela vai sair pela linha de fundo. É escanteio a favor da equipe do São Benedito. Alô, alô, Everaldo, me conta aí.
1: É sim, na cobrança do Branco. O Branco cobrou, a defesa do São Lourenço botou pra fora, ensinado, já foi cobrado, permanece 2-1, São Lourenço pra cada estádio do Tebelo.
0: Olha Branco trabalhando com a bola, ele virou para o moço da camisa do número 2, que é Rio, ele bateu pela linha de fundo. É só tiro de meta para a equipe do São Lourenço. 2-1 aqui no estádio Nilton Belo. O jogo é bom aqui no estádio Nilton Belo. São jogados 39 minutos aqui no segundo tempo. É tiro de meta que vai ser cobrada pela equipe do São Lourenço. Ele manda lá pelo campo do ataque para a corrida do jogador que é Maxwell. Afasta primeiro o time do São Benedito. Ela cai dominada com Jeremias, que vai virar o jogo com Jarlison. Aqui pelo setor direito, ele jogou no meio. Ela caiu com a camisa 18, que é Rian. Já foi desarmada. Ela fica dominada aqui novamente com a equipe do São Lourenço, que tentava sair, mas a bola saiu pela linha de lado. É só lateral a favor da equipe do São Benedito. Você ligado na Rádio São Bento FM, aquele abraço, galera. Agora em São Bento, você está ligado na Rádio São Bento FM, muito obrigado, são 18 horas exatamente, aqui no estádio Nilton Belo. Você ligadinho, muito obrigado, galera, pelo carinho da sua audiência. Bola rolada aqui com o time do São Benedito, era meio quilo, foi puxado por ali, atropelado, o árbitro parou e marcou falta a favor da equipe do São Benedito. Me conta aí, Everaldo Costa.
1: É sim, o Mestilo fazia uma belíssima jogada aqui pelo lado esquerdo, mas foi marcada falta. É falta que permanece o time do São Benedito. Permanece 2-1, São Lourenço.
0: Essa é a Rádio São Bento FM, olha Branco para levantada na área, vai levantar na área, ela passou pela linha de fundo. É só tiro de meta para a equipe do São Lourenço, Everaldo Costa.
1: Na cobrança de falta do Branco, a bola fez a parábola sobre o gol, sai da linha de fundo, tudo de volta que vai ser cobrado, tudo permanece aqui no estádio Nilton Belo, 2 São Lourenço, 1 São Benedito, pra cada São Bento FM.
0: Olha a bola rolada aqui pro campo de ataque. Ela ia caindo por ali, que era pro jogador, que era Maxwell, mas foi desviada por ali. É a favor da equipe do São Lourenço, o lateral. Agora jogados 41 minutos aqui no segundo tempo. 2 para a equipe do São Lourenço, 1 para a equipe do São Benedito. A equipe do São Lourenço vai faturando mais 3 pontos e fica na classificação agora como líder geral do campeonato. 6 pontos. Olha o jogador aqui trabalhando pelo setor direito. Vai embora por ali, balançou, ele volta mais atrás aqui com o Bruno. Bruno recebeu, tocou para ali, mas já está parado. Parou. O que foi, Everaldo?
1: É assim, com esse resultado aí, o time do São Lourenço mantém 100% de aproveitamento dentro do campeonato, viu?
0: É isso aí, a Rádio São Bento FM Alegria presente em sua vida. Agora são jogados mais 41 minutos aqui no estádio Nilton Belo. Olha o time do São Benedito trabalhando a bola aqui pelo setor de direita e de esquerda. Ele vai virar o jogo aqui, Caio, vai cair com meio quilozinho, vai embora. O garotinho saiu da marcação, deu primeiro, virou o jogo na direita. É para a corrida de Jarlison, ele arma cruzamento. Na atenção, preparou, voltou, vai embora, entrou na área, cruzou na área. Ela fica dominada com a equipe do São Lourenço, que manda para frente. Ela vai cair aqui com o Maxwell, mas chega a primeira defesa da equipe do São Benedito. Era o jogador branco, cabeceou e ela saiu pela linha de lado. É só arremesso a favor da equipe do São Lourenço. O jogo continua bastante disputado, não, Rubinho, só.
14: Jogão bem disputado. Se o São Benedito jogar a bola que ele está jogando neste segundo tempo, no primeiro tempo, creio que ele ficaria com a vitória. Fechou os seus volantes, subiram mais, aproximaram do seu meio campo e vem buscando o seu segundo gol de empate, assim como também o São Lourenço vem buscando o seu terceiro gol para concretizar a sua vitória. É um jogaço, bem jogado, jogo bem disputado e muito corrido neste segundo tempo. Ainda o São Bento no primeiro tempo, neste segundo tempo, muito corrido para ambas as partes.
1: Jogar mais quatro minutos de acréscimo.
0: 43 minutos jogados no segundo tempo, mais 4 minutos de acréscimo aqui no estádio Nilton Belo. Olha a bola levantada para aqui, pro lado esquerdo, para cá, vai cair com meio quilo pela ponta esquerda. Ele vai dominando pela equipe do São Benedito, balançando à frente do primeiro, atenção, armou o cruzamento. Na bola, saiu com bola e tudo, não bateu no adversário e ela saiu pela linha de fundo. Escanteio a favor da equipe do São Benedito, que tem pressa, insiste, persiste, não desiste, precisa do resultado. Olha a bola levantada na área, armou por ali, se afastou a defesa, ela vai cair novamente com a equipe do São Benedito, cruzou na área, saiu o goleiro, pratica a defesa com ela dominada e já sai jogando pelo lado direito. Ela vai cair aqui com o time do São Lourenço, vai embora o jogador daqui da camisa de número 10, que é Paulo Vito, vai ele carregando, atenção, virou para o meio, é para Maxwell recebe, trabalha no meio de três, ainda ele, voltou aqui atrás para o seu companheiro, ele carrega para ali o camisa de número 7, que é o jogador Keizinho, virou o jogo, vem trabalhando pelo setor ainda esquerdo, trabalhando aqui o São Lourenço, vai amaciando o jogo, vai ganhando tempo com a bola no pé, ela fica dominada novamente aqui pela intermediária, vai botar aqui na zaga central, atenção, vem embora, tocou para frente, ela caiu aqui com o número 15, que é o que foi atropelado por ali, ficou pedindo falta, o árbitro não deu, vai embora, pipico. É, o jogo aqui é disputado, o jogo é muito bom, galera. Olha o meio quilo, entrou na área, balançou, vai embora o garotinho, vai cruzar na área, atenção, cruzou na área, nas mãos do goleiro Ronaldo. É uma sensacional a defesa, mas era uma estocada bacana pelo lado esquerdo e tem dois jogadores aí do equipe do São Lourenço no chão, Everaldo Costa.
1: É assim, primeiro falar do lance, o Mequino fez tudo certinho, na hora de tirar o 10, jogou nas mãos do goleiro, sem nenhum perigo, o goleiro fez a bola, jogo parado, dois jogadores aqui do time do São Lourenço aqui, sentindo câimbra, muito cansaço aqui por parte dos atletas do São Lourenço, também do time São Benedito, um jogo muito disputado, um jogo de muita dinâmica técnica, mas as equipes estão sentindo aquele cansaço aqui no estádio de Tomelo, e nesse momento, jogo paralisado aqui no estádio, Fernando.
0: Geraldo, e quem tu escolhe o melhor do jogo hoje? Qual é o teu voto? Para quem vai o teu voto?
1: Tá, Fernando, eu gostei muito desse atleta aqui do... que é o Pequeno, muito bom jogador, mas eu vou ficar com o jogador que deu a vitória pro time do São Lourenço, que é o camisa número 10, Paulo Vitor.
0: É, o Paulo Vitor jogou muita bola também, mas eu também gostei muito desse Pipico do São Benedito. Também muito bom jogador também. Então, meu voto, eu vou votar no Pipico. E agora eu vou chamar o nosso comentarista, Rubinho Sá. Rubinho Sá, para ti, quem foi o melhor do jogo de hoje?
15: Grande Fernando, hoje eu vou ao nosso camisa 10. Camisa 10 deu a vitória, nada mais justo, jogou muita bola. Lembrando que sempre quando pegou uma bola e livre, ele sempre fez um bom jogo, um bom passe. Também é preciso informar que o time do São Benedito está com vários desfalques. Um dos seus atacantes, cabelo fino, creio que um dos seus meia, o Jack, e também o goleiro Negão, que não esteve presente hoje nesta partida. Mas o grande time, creio que próxima partida, creio que vem uma vitória, vem classificação. O jogaço, vale destacar que os dois times correram muito, mas eles não vão ficar com a nossa camisa 10, cara que jogou fácil aqui do São Lourenço. Lembrando também que o camisa

0: foi o Paulo Vitor da equipe do São Lourenço. A equipe do São Benedito vem trabalhando bola aqui pelo setor direito ainda. Entrou na área, atenção, vem embora, vai cruzar por ali. É escanteio a favor da equipe do São Benedito. Não, o que ele marcou aí, Everaldo?
1: É assim, na descida aí do time do São Benedito, né? É na bola batida, a bola desviou na defesa, sai pela linha de fundo, é esquinado, que favorece o time do São Benedito. Todo mundo na área do São Lourenço. Olha o São Benedito aí, Fernando.
0: 47 minutos jogados, olha a bola levantada na área por ali, ela vai sobrar com o Jeremias. Jeremias balançou, atenção, preparou para chutar, chutou, bateu, desviou na defesa, ela saiu pela linha de fundo, é novo escanteio a favor da equipe do São Benedito. É, daqui a pouquinho, galera, vai acabar, vai terminar, vai acabar, olha a bola levantada na área, a cabeçada foi dada, sensacional goleiro da equipe do São Lourenço, uma cabeçada queima-roupa, me conta aí, Everaldo Costa.
1: Jogadaça, desse linha 18, ele cruzou na área, o Mestino cabeçou, o goleiro fez uma belíssima defesa, mantendo o resultado 2-1 São Lourenço, finalzinho de jogo aqui no estádio Nilton Melo.
0: Já são jogados 48 minutos aqui no segundo tempo. 2 para a equipe do São Lourenço, 1 para a equipe do São Benedito. Vamos lá, seu juiz, está na hora de acabar. Olha a bola roda daqui com o time do São Benedito pelo lado direito. É, por ali está parado, é lateral a favor da equipe do São Benedito. Lateral a favor da equipe do São Benedito, que ainda tenta uma última estocada por ali. Nesse momento eu acho que o árbitro vai acabar com esse jogo. São 49 minutos jogados já do segundo tempo. O árbitro vai lá, com certeza vai pedir a bola, pede a bola e pô, coloca ponto final. Fim de jogo aqui no estádio Nilton Belo. 2 para a equipe do São Lourenço, 1 para a equipe do São Benedito. Aqui está o Nilton Belo lá embaixo. O repórter Everaldo Costa. Alô, alô, Everaldo Costa.
1: Final de jogo aqui no estádio Nilton Belo, sim, Pena. E aqui eu falava aqui com o jogador aço aqui, é Maxson, grande jogo aí, grande vitória aí, parabéns aí pela vitória aí. Sabe, o cara não quer falar, né? Se você não quer falar, deixa eu ver se eu consigo falar com o Paulo Vitor, e Paulo Vitor aqui. Paulo Vitor, grande jogo, uma partida muito boa do Paulo Vitor, e você foi escolhido pela nossa equipe da Samba FM, grande jogo, boa noite.
2: É, primeiro agradecer a Deus, né, pela partida, pela vitória. É assim, cara, jogo difícil, né, minha equipe muito qualificada. E graças a Deus a gente conseguiu logo ampliar o placar, assim que a gente pegou um empate.
1: Pois é, cara, esse aqui é o Paulo Vitor, é o craque de jogo definido. Paulo Vitor, você é de onde?
2: Eu sou Luiz do Maranhão, natural.
1: Pois é, bastante pra esse jogador São Luiz aqui, vestir a camisa 10, aqui do time São Lourenço aqui. Grande jogador, Fernando. Fique à vontade aí, deixa eu ver se eu pego mais uma palavrinha de algum jogador aqui do time do São Benedito. Deixa eu ver se eu consigo falar com ele, que é o jogador Mequilo. Mequilo, grande jogo. Grande jogo aí, a equipe do São Benedito correu bastante, por pouco, não empata o jogo aí. Pois é, daqui a pouco a gente dá a entrevista aqui com o jogador que é o Mequilo, né? Deixa eu ver se eu consigo falar aqui com o zagueirão aqui, zagueirão número 4 aqui. Pedro, grande jogo, o São Benedito não conseguiu buscar o resultado, mas jogou bastante para a nossa análise do final do jogo, e a equipe correu bastante. Boa noite.
3: Boa noite. Agradecer aí a nossa equipe aí que lutou até o final. Infelizmente a gente estava almejando os 3 pontos, mas não saiu. Fizeram uma bela partida, sempre respeitando o adversário, né? O mérito deles. Acharam o gol logo em seguida que a gente empatou. Mas tá todo mundo parabéns, né? Agora é se preparar para a próxima partida aí que vem aí.
1: Olha, a palavra aí do jogador Pituíba. Deixa eu ver se eu falo aqui com mais algum jogador aqui, treinador do time da equipe aqui. É aqui com o treinador aqui, o Ismael. Ismael, qual é a análise desse jogo de hoje, que o time se medito, correu bastante, por pouco me faz a partida?
4: Mas hoje a gente teve alguns imprevistos aí, nosso time começou 10 jogadores aí no início do jogo, algumas peças não vieram. E foi eu por detalhes, o jogo foi detalhes. O goleiro de Jesus estava numa tarde iluminada. E infelizmente a gente vacilou, tomamos 2 gols. Mas é assim, vamos erguer a cabeça e preparar o time para a próxima partida.
1: O próximo jogo, tem alguma novidade aí para estreia ou para reaparecer
5: a equipe
1: aí para fazer um grande jogo na próxima rodada?
4: Com certeza, no próximo jogo aí nós temos novidade e a volta também do nosso jogador Cabelo Fino.

0: próximo jogo a gente tá preparado, má sorte, com certeza.
1: Grande Veraldo.
2: Oi, pois é. Pode então, essa aqui é a análise final aqui do treinador do time do São Benedito, Ismael. É, deixa eu ver se eu pego a palavra aqui.
1: Veraldo.
2: E mais algum. Oi.
1: Faz a pergunta para ele. O jogador Jack, meio-campo Jack, esteve em campo? Comissão técnica? O jogador Jack.
2: Pois vai, o nosso comentarista tá perguntando se o jogador Jack tem o presente aqui hoje.
0: Não, hoje ele não veio, não.
1: É
0: no próximo jogo.
1: Grande Everaldo, eu creio que o São Benedito tem um timaço. Hoje está ausente o goleiro Negão, de Viana, cabelo fino dos melhores atacantes hoje da Baixada,
2: o grande Jack. Para ser bem melhor, eu vou passar aqui o fone de ouvido aqui pro treinador, aí você direciona as palavras para ele aí, viu?
1: Passe para ele aí.
2: Pode sim fazer a pergunta que está te ouvindo.
1: Grande treinador, eu vejo que, como conheço o bom futebol deles, hoje nós sentimos um pouco a ausência do meio-campo Jack e também do cabelo fino. A gente vê que o atacante meio quilo é um grande atacante, mas faltou a bola chegar nele dentro da área. A gente vê que ele saiu muito ao meio-campo a procurar a bola, procurar o jogo, e aí é onde falta, a gente sente a ausência do Jack, que tem um bom jogo, uma boa esfera de bola. Os seus meio-campo jogaram muita bola nesse segundo tempo, mas faltou esse passe final, uma bola enfiada com qualidade. Esse segundo jogo, você disse que o time do São Benedito vem completo, com seu goleiro Negão, goleiro titular, meio-campo Jack e seu meia atacante, um atacante cabelo fino para o jogo, para buscar esses 6 pontos e se classificar?
0: Com certeza, meu irmão. Hoje a gente teve esses desfalques aí, mas no próximo jogo, com certeza, a gente vem completo.
1: A gente quer parabenizar a comissão técnica por organizar o time no segundo tempo. O primeiro tempo vocês deixaram um pouco o meio campo aberto, levaram 2 gols por tentar fazer 2 linhas de impedimento, e o meio campo camisa 10, eleito craque do jogo do time do São Lourenço, enfiou 2 belíssimas bolas e conseguiram êxito, mas no segundo tempo vocês arrumaram a casa e jogaram um futebol muito bom, procuraram o jogo, procuraram a vitória, mas a gente vê a ausência deste meio campo dar essa bola final para que o seu centroavante consiga fazer o gol. A gente espera que nesses próximos jogos, vocês possam organizar. A gente, como narrador, né, que somos, sempre buscando o melhor para os times, e vem gol que a gente gosta de narrar, que venha também aí sua classificação. Mas vocês no segundo tempo fizeram um belíssimo jogo. Creio que com a retorno desse seu meio campo, do seu atacante, vocês vão em busca de 6 pontos e classificar. Parabéns à comissão técnica, que mesmo tendo seu técnico expulso, organizar a casa e botar o time para jogar no segundo tempo.
0: É isso aí. Muito obrigado aí pelas palavras. Próximo jogo aí tem que. Sentiu também muita ausência do centroavante, pô. Nossos atacantes estão muito desaberados e a gente precisa de um centroavante. O homem gol. No próximo jogo a gente vai trazer esse homem aí.
1: É verdade, meu irmão. Boa sorte. Uma boa noite para você. Obrigado. Grande Everaldo.
2: Pois é, sim. Tem foi uma análise do treinador do time do São Benedito. Deixa eu ver se eu pegar a palavra aqui do treinador do time do São Lourenço, qual é a análise que ele faz dessa partida de hoje. E se você quiser direcionar também alguma palavra para ele, você pode perguntar. Deixa eu ver se eu falo aqui com o Romo. A gente termina essa reunião aqui com. Aqui. Ramos. Só um minutinho aí, você pode ficar à vontade aqui, na hora que ele estiver no toda a entrevista, para dar aquela coletiva, eu te chamo aí,
1: Olha, se for eleger no segundo tempo, o cara que fosse eleger pelo segundo tempo, o craque do jogo, eu elegeria o camisa 18, o Maxwell. Jogou muita bola nesse segundo tempo.
2: Sim, mas já que com o treinador do time do São Lourenço, Ramos, qual é a análise e qual é a sua análise final para a partir de hoje? São Lourenço venceu por 2-1 o clássico Sansão aqui no estádio Montanelli. Boa noite, Cometa FM.
3: Boa noite aí, cara. Primeiramente eu quero agradecer a Deus e depois agradecer os jogadores pela superação que eles tiveram dentro de campo, sendo que o time da gente tem reserva, aí o cansaço no segundo tempo chegou, mas mesmo assim com muita raça e determinação a gente saiu com a vitória.
2: Pois é, Rubens, você tem alguma palavra para fazer, alguma pergunta, fazer ao treinador? Aqui tem muito várias pessoas aqui embaixo, mas dá para escutar, viu?
1: Grande Robson, parabéns aí por fazer o meio campo do São Lourenço, jogar uma bola tranquila. Grande Robson, parabéns pelo fazer o meio campo do São Lourenço, jogar uma bola tranquila. Seus meio campo trabalharam bem, camisa 10, muito bom. Parabéns ao Maxwell, para mim o melhor jogador do segundo tempo da sua equipe. Você pôde fazer o placar logo no primeiro tempo, 2 gols, 2 linhas que a zaga do São Benedito fez, e seu camisa 10 foi feliz em meter duas bolas com muita qualidade, e assim resolveu o jogo logo no primeiro tempo. No segundo tempo a gente vê uma crescida no time do São Benedito, mas vocês já com o placar debaixo do braço, 2-1, suportaram, jogaram bem, fizeram bons contra-ataques, boas defesas do goleiro do São Benedito, e vocês estão de parabéns. Qual é a novidade que tem aí para esse próximo jogo, já que vocês estão hoje com 6 pontos na classificação geral, praticamente bem classificado já para a próxima fase? Tem jogadores novos, vem novidade, o que a gente espera para essa próxima partida?
3: Boa noite aí, a gente vai, os jogadores que não vieram, faltou 4 jogadores de São Luís que não vieram, entendeu? Aí eles vão vir nessa próxima partida, porque a gente vai buscar a classificação geral, ficar em primeiro, entendeu? Aí é isso aí, a gente vai ver aí com a diretoria para ver se a gente contrata mais alguém aí pra gente ter um elenco bem encorpado.
1: Tá bom, meu querido, uma boa partida que vocês fizeram, estão de parabéns. A gente deseja, como todos, é o que a gente sempre quer, a gente queria ver mais gol, mas infelizmente foi só 2-1, mas vocês foram bem, fizeram para cá 6 pontos, e agora vão em busca da classificação geral, como você está fazendo, 9 pontos, né? A gente teve a ausência de seu atacante Cabelo Fino, hoje um dos maiores atacantes da Baixada, Maranhense, do time do São Benedito, também o meio-campo Jack e o seu goleiro titular, goleiro Negão. Como assim também vocês tiveram ausência, mas jogaram muito bem. A gente deseja boas partidas, graças a Deus, nenhum jogador lesionado, são trabalhadores, são pai de família, a gente louva a Deus por isso, nenhum lesionado, nenhum saiu daqui abatido, cremos que a partir de segunda-feira voltam seus trabalhos normais. A gente agradece a Deus por nenhum ter se machucado, tenho que sair com saúde, a comissão técnica, também graças a Deus, saíram bem, e foi uma bela partida, vocês estão de parabéns pela vitória e esses 3 pontos conquistados hoje aqui no estado Newton Belo.
3: Tá bom, boa noite, muito obrigado aí pela transmissão.
1: Tá bom, meu querido, um abraço.
3: Falou.
1: Vai passar aqui pro grande Fernando, locutor, voz de ouro.
2: Pois é, Rubinho, por aqui tá tudo, não tem mais ninguém, pessoal do vestiário, né? O pessoal tá indo já, é tudo acomodado nos seus vestiários. E por aqui mais ninguém. Então, concluindo, o time do São Lourenço manteve 100% de aproveitamento, ganhou 2-1, o time Sansão aqui da nossa cidade, São Lourenço versus São Benedito. Mas dizia o seguinte: o time do São Benedito valorizou muito essa vitória do São Lourenço. Tive que correr bastante, tive que tiveram muita disponibilidade física, né? Muito vigor físico para as duas equipes. E você vê que o cansaço chegou no final da partida, os dois times aí meio estafados, estarrecidos e cansados. Mas eu quero agradecer a Deus, em primeiro lugar, por toda essa oportunidade de estar mais uma vez aqui conosco na São Bento FM e dizer obrigado, Deus, por mais um trabalho concluído, obrigado por mais uma oportunidade de estar aqui neste tempo sagrado do esporte, que é o estádio Newton Belo, junto com essa equipe maravilhosa que é Fernando Abraão, Rubinho Sá, o nosso comandante-chefe Zé Nilson Dias e o nosso modulador de som JP do Piseiro, que está hoje ausente, mas em outra jornada estará aqui com a gente. Então, eu quero agradecer ao público que esteve conosco por toda esta tarde e dizer muito obrigado, Deus. Obrigado, Senhor. Que Deus abençoe cada um de nós, nossas famílias, e que a paz, o amor, a tranquilidade, a resiliência da vida estará sempre presente em nossa vida. E dizer a todos vocês, São Bentoense, ouvinte da São Bento FM, da minha, da sua, da nossa rádio de São Bento, muito obrigado, Deus. Um abraço, tchau, galera.
4: Essa foi a participação do nosso repórter Everaldo Costa, aí embaixo conversando com os jogadores que fizeram esse grande jogo de futebol hoje aqui no estádio Newton Belo. O placar de 2-1 para a equipe do São Lourenço. Um jogo muito bom aqui no estádio Newton Belo. Um público também maravilhoso.
2: Fernando, rapidinho aqui, com o torcedor ilustre aqui do time São Benedito, até que eu já tinha me despedido, mas não deixaram aí de entrevistar, tem muitas pessoas aqui. Boa noite, grande jogo, São Benedito perdeu, mas acredito que valorizou muito a vitória do São Lourenço. Boa noite, São Bento FM.
5: Boa noite. Primeiramente, agradecer pelo espetáculo, foi um jogo bom. As duas equipes apresentaram um bom futebol. Mas, assim, eu acho que São Benito, o São Lourenço cansou no segundo tempo. O São Benito teve mais oportunidade, mas está de parabéns às duas equipes.
2: Como é que se chama? Aqui é o Robson, Robson da Santa Rosa, que veio prestigiar hoje esse grande espetáculo aqui do São Benito versus São Lourenço. E é com você, Fernando, fique à vontade.
4: Essa foi a participação final do nosso repórter Everaldo Costa, aqui direto do estádio Nelson Belo. Vamos agora aqui para as considerações finais do nosso comentarista Rubinho Sá. E daqui a pouquinho nós estaremos de volta ao Simão Ribeiro. Vamos à presença, mais uma participação aqui do Rubinho Sá, com os comentários, a sua opinião final sobre o jogo de hoje, Rubinho Sá.
6: Grande Fernando, também quero agradecer a nossa segurança, nossos trabalhadores aí que fizeram a segurança, né? Muito bem feito, nossa arbitragem. Hoje, arbitragem muito boa. E um pequeno lugar onde cabia um cartão amarelo para camisa 7 do São Lourenço, mas nosso árbitro viu que, no ponto de vista dele, que não cabia, mas foi muito bem na partida, se impôs no momento certo. Um jogo sem faltas violentas. A gente agradece a Deus, porque são futebolistas, mas são pais de família, são trabalhadores que precisam retornar para suas casas, tem família esperando, tem pai, tem mãe, tem esposa e também tem filhos. E também o emprego segunda-feira para trabalhar. Graças a Deus, todo mundo bem de saúde. Um jogaço, jogo muito disputado nesse segundo tempo. 2-1 para cá para o São Lourenço, 1 para o São Benedito. E a gente vai se despedindo aí, agradecendo a Deus pela oportunidade de trabalhar com essa equipe de ouro. Nosso voz de ouro, locutor, narrador Fernando, nossos comandantes geral Isanilson, nosso homem que prepara todo o cenário aí da voz, tanto na rádio, lá nosso Simão Ribeiro, aqui nosso amigo, produtor e cantor JP do Piseiro, com uma qualidade de som muito boa, nosso repórter Beira Campo, né? O homem entende, é Everaldo Costa, voz de ouro, com uma boa reportagem, grandes pontuações, e nós estamos de parabéns, eu, Robinho Sá, aqui hoje fazendo parte da São Bento FM, uma honra trabalhar com vocês, com essa equipe, aprendendo e comentando daquilo que um dia eu fiz parte, futebol maranhense, aí como goleiro, hoje nós estamos aqui como comentarista, observador, técnico aqui do futebol em São Bento Maranhão. Parabéns também à Rádio São Bento FM, parabéns à Prefeitura de São Bento, à organização do Campeonato São Bentoense, estão de parabéns. E aí, próximas partidas, nós vemos aí com novidades aqui na transmissão da São Bento FM, aqui no estado Nilton Belo. E aqui eu encerro a minha participação, retorno ao microfone, é o nosso voz de ouro, grande Fernando, aqui da rádio São Bento FM.
4: Esses foram os comentários finais do comentarista Rubinho Sá, aqui na Rádio São Bento FM, a equipe Esquadrão de Ouro do Rádio Maranhense e Brasileiro. Nós tivemos a transmissão hoje com a nova participação do nosso repórter Veraldo Costa, o repórter que a galera gosta. Os comentários do comentarista Rubinho Sá, analisando tudo o que viu de São Benedito e São Lourenço. O São Lourenço saiu vitorioso pelo placar de 2-1. Por aqui, nós vamos colocando um ponto final na nossa transmissão. Estamos devolvendo o nosso som à rua Nelton Belo, onde está o estúdio da Rádio São Bento FM. Agora é a vez de você acompanhar com Simão Ribeiro, o programa Recordar é Viver. Você vai fazer uma viagem nas ondas do rádio pelos anos 60, 70, 80, 90 e aquela qualidade de voz do nosso companheiro Simão Ribeiro. Alô, alô, Simão Ribeiro, muito obrigado pelo carinho, muito obrigado pela colaboração com a nossa equipe. Muito obrigado mesmo, meu irmão. Obrigado. Boa noite, Simão Ribeiro.
7: Boa noite, meu amigo Fernando. Boa noite. Até o próximo encontro aí com você.
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0: 18:32.
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0: 18:32.
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6: Hora certa.
0: 18:32.
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0: Alô, amigos, boa noite, galera, boa noite a todos. Estamos chegando hoje um pouquinho atrasado aí, né? Depois aí da transmissão do jogo do Campeonato Sambentuense, a gente está aqui com você com o nosso Recordar é Viver. A partir de agora, a gente vai ficar juntinho com você até daqui a pouquinho, com muita música, muito sucesso, até porque a nossa voz hoje não está muito bacana, mas a gente vai levar o programa até a hora que a gente, até quando der, né? A gente vai levando a programação e você daí pode participar com a gente, você pode interagir com a gente através do nosso número ou do nosso WhatsApp.
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0: 988528944 é o número para você participar e o WhatsApp para você também interagir com a gente é o 987896117. 987896117 é o WhatsApp para você interagir com a gente, tá bom? A equipe do programa, eu mais eu comigo e eu também. Simão Ribeiro com você até as Até daqui a pouquinho, como eu falei, a nossa voz hoje não está muito bacana, mas a gente vai conduzir o programa até mais tarde.

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É um sucesso pra você, a música do Lindomar Castilho, Doida. 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
2: Hora certa.
3: 19 horas
4: e 3 minutos.
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0: 19h07.
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Esse é o Recordar e Viver. Até daqui a pouquinho, tá, gente? Até daqui a pouquinho, com muita música ainda pra você. Você pode ficar ligadinho com a gente, curtindo aí o melhor do sucesso. Paulo Sérgio, Já Tenho um Amor Melhor Que o Seu. Você vai curtir essa música, o sucesso. A gente toca pra você, Viajando no Passado.

engano. Você curtiu aí a música A Ciganinha, na voz do Carlos Alexandre. Sucesso aqui na nossa programação. Gente, a gente tá falando bem pouco, né? A gente tá um pouco gripado, a voz tá um pouco fanhosa, viu? Pra gente tá falando assim muito, fica feio, né? Então a gente fala o mínimo. Alceu Valença, Morena Tropicana.

sucesso aí da Diana, amor, né? Grande sucesso, a Diana cantando pra você. 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

0: Beleza, gente, beleza. A gente vai encerrar o programa de hoje por aqui, tá? A gente não tá muito bem, está muito bem de saúde, então a gente vai encerrar a programação. Mas amanhã, se Deus permitir, estaremos aqui novamente com o nosso Recordar é Viver, tá bom? Uma boa noite a todos, fiquem todos com Deus. E até amanhã, se Deus quiser, Ele quer e gosta da gente. Tchau, boa noite, fiquem com Deus.
1: Hora certa, 19 horas
2: e 43 minutos.
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0: 19h47.
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0: 19 horas.
1: 55 minutos.
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0: Certa. 19:58.
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0: 20 horas.
1: E um minuto.
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0: 20h04.
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0: 20h07.
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0: 20h10.
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0: 20 horas
1: e 12 minutos.
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0: 20h21.
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0: 20h24.
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0: 20h27.
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0: 20h31.
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0: 20h34.
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1: 20 horas
2: e 44 minutos.

0: 20h50.
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0: 20h53.
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0: 20h59.
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0: 21 horas.
1: E 2 minutos.
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